mercados com razão, farejaram a mutreta. 20 anos pregando de bater de frente com o mercado, em 48 horas vira o homem que indica o Henrique Meirelles. Lula. O Lula nunca foi isso. Ou o Lula sempre foi o queridinho do Golbery. A conversão seguiu as recomendações de Pascal de forjar a fé pelo hábito. Faça o seguinte, faça como os outros, que tinham dificuldade, hoje vivem bem na fé. Mande rezar missa, reze o texto, criando esse hábito, automatizando esses gestos, com o tempo a fé virá. Daí a expressão beijar a cruz. Entregue o que você está prometendo. Mande rezar várias missas no Banco Central. Aumente os juros. Esse fazer, ele diz, tem a propriedade maravilhosa de liberar o espírito para divagar e discorrer não acreditando no mercado, prometendo mudança. E aqui vem um argumento fundamental. Mas isso, a promessa de mudança, não faz a menor diferença. Deus, os mercados, sabem que objetivamente, como diriam os stalinistas, você está rezando. As comparações religiosas, que aliás impregnam o governo com suas ortodoxias e reformas, derivaram para a composição da mesa. De um lado, os dois ateus, Oliveira e Arantes. De outro, os inclinados à fé na mudança, Sader e Sampaio. Continuando essa busca para entender os radicais, e como Lula, desde o primeiro dia de seu governo, já tinha traído a esquerda, eu me deparei com esse artigo, publicado pela Crítica Marxista, de 30 de outubro de 2003, Armando Boito Júnior, a hegemonia neoliberal no governo Lula. Mas hoje você não pode falar nada, senão, senão o fascismo volta. E olha que engraçado, isso daqui... A crítica de não podemos criticar porque é a correlação da força, porque é isso, porque é aquilo outro, que pipipi, que popopô, que em nome de um bem maior temos que fazer isso, aquilo outro, pipipi, popopô. Olha a relação de Lula com Alexandre de Moraes. O que, que o PT falava de Alexandre de Moraes? O PT mudou, não foi a forma como eles enxergavam Alexandre de Moraes? Será que tem raiz no mesmo problema? Vamos dar uma olhada em alguns pedaços desse artigo. 10 meses de governo... E análises críticas pela esquerda já diziam que a conjuntura política brasileira é particularmente difícil para as correntes socialistas e progressistas. O governo Lula, que gerara alguma expectativa positiva em parte da esquerda brasileira internacional, revelou-se uma espécie de terceira via da periferia. Disseminando a perplexidade, a decepção e a revolta em trabalhadores intelectuais, o novo governo, de modo surpreendente para muitos observadores, não só está mantendo os pilares do modelo capitalista neoliberal dependente, como está aprofundando alguns aspectos desse modelo. Você está ficando pior do que FHC. Os membros da equipe governamental não tocaram na herança neoliberal de FHC. Abertura comercial, desregulamentação financeira, privatização, ajuste fiscal, pagamento da dívida, redução de direitos sociais, desregulamentação do mercado de trabalho e a desindexação dos salários. Em relação a esse último item, verifique a sua omissão particularmente grave. O governo não fez e não disse nada até aqui sobre a desindexação dos salários impostos aos trabalhadores pelo neoliberalismo. O presidente sindicalista não vai devolver aos trabalhadores uma política salarial de reposição automática das perdas provocadas pela inflação. E em 2026, o mercado financeiro quer impor a Flávio Bolsonaro... Ele abraça a agenda da desindexação do salário. A agenda essa que o Tarcísio prometeu se fosse candidato... Colheu aplausos, baita entreguista antipovo, Zema também promete isso, a gente já falou sobre esse problema, Caiado também. É incrível, 23 anos depois estamos discutindo o mesmo assunto. Uma hora ou outra parece que vai chegar, a vez do povo se lascar, porque a hora do povo se dar bem tá longe, viu? Esse quadro representa um grande desafio para a esquerda brasileira. É preciso, em primeiro lugar, entender essa situação. O que explica a adesão do governo Lula aos principais eixos do neoliberalismo? O que explica Lula ser um traidor desde o dia zero? E vocês não

eixos do neoliberalismo. O que explica Lula ser um traidor desde o dia zero. E vocês não quererem enxergar isso. Essa adesão pode ser considerada superficial e, portanto, passível de ser revertida? Ou deve ser considerada sólida e duradoura? A política econômica e social do governo Lula é um neoliberalismo sem adjetivos ou uma variante dessa política? Qual deve ser a tática de intervenção da esquerda nessa complexa conjuntura marcada pela formação de um governo que tem origem no movimento operário popular e que ainda conta com confiança de setores populares, mas que utiliza o poder para manter até para aprofundar o modelo capitalista neoliberal dependente? O pessoal não sabia o que fazer para lidar com Lula, diante do da tamanha traição. O governo Lula do neoliberalismo está elevando a uma etapa superior o longo processo que resultou na implementação de uma nova hegemonia burguesa no Brasil, a hegemonia regressiva no modelo capitalista neoliberal e periférico. Peraí. Em 2003, o cara dizia que Lula estava elevando um processo para um novo patamar de uma nova hegemonia burguesa no Brasil. Fica... O antes e pós-Lula que eu conheço, assim, o Brasil até um dia não tinha ninguém, depois surgiram os campeões nacionais. Joel Batista, André Esteves e outros nomes. O cara previu o Dedé e os Batista em 2003, bicho. Rapaz, isso é uma análise. Parabéns. Essa nova hegemonia burguesa, onde... O Brasil agora está sendo vendido e operado, setores chaves. Ou você é do BTG ou você é da JBS. Rapaz, em 2003 o cara já sabia que isso ia acontecer. Graças ao Lula. Sim, ao Lula. Grande parte daquilo que faz hoje e os apoios políticos com que pode contar são, portanto, os mesmos utilizados por FHC. Lula herdou não só o modelo econômico, mas também sua base de sustentação política. Ué, e quem foi que apoiou Lula em 2002? 2002 não, porque era a oposição. E 2022 agora contra o Bolsonaro. Não foi o FHC? Não foram os setores pró-FHC? Em nome da democracia? Mudou o que nesses 23 anos? Nada. 23 não, que foi 2022, né? Então, 19 anos. Mudou o que? Nada. Herdou e reproduz o bloco no poder onde pontificaram um grande capital, o capital estrangeiro e os bancos. Herdou também os apoios que o neoliberalismo logrou obter no meio popular. Olha só. Que coisa, viu? Era o primeiro ano do governo Lula. Ele nem sabia ainda que Lula ia ser o homem, assim, o principal responsável na história brasileira para fazer que os bancos lucrem como nunca haviam lucrado em suas vidas. O único momento que os bancos lucraram mais do que o governo Lula 1 e 2 foi o governo Lula 3. A cada ciclo, os bancos ganham mais dinheiro com o Lula. É incrível. Que agora até os programas do governo... Um programa para enriquecer o banco. O vídeo desenrola, né? É tudo problema de crédito junto aos bancos. Aí, de novo, o governo cria um monte de coisa, ilusão de poder para os trabalhadores. Em segundo lugar, o governo pode aprofundar, devido à origem popular de parte de seus integrantes, o novo populismo regressivo que aposta na divisão dos trabalhadores, instigando os miseráveis contra os pobres e esse contra os remediados. Foi isso ou não foi isso que o Lula fez? O nós contra eles. Gente, o cara escreveu isso em 2003. 2003, com 10 meses de governo. Vocês têm noção disso? Há contradições reais no seio do povo e a esquerda brasileira muitas vezes as ignorou. Os governos neoliberais, os antigos e o atual, representando a grande burguesia interna e o capital financeiro internacional, estão sabendo explorar muito bem essas contradições. Em terceiro lugar, a ascensão de Lula à presidência eliminou a antiga resistência parlamentar ao neoliberalismo, que era composta pelos partidos que hoje são a espinha dorsal da base parlamentar do governo, PT, PSB, PCdoB. Não pode criticar, né? É a do Lula, tá lá, tem que ficar quietinho. Essas três novidades são negativas para o movimento operário e popular, de modo que a conclusão nossa é que a vitória eleitoral de 2002 tem representado até aqui uma derrota para a esquerda brasileira. Mal sabia o tamanho dessa derrota. O único ponto em que há, pelo menos até o momento em que escrevemos, uma novidade positiva é na esfera da política de repressão. O governo Lula tem sido, até o mês de julho, tolerante com onda de ocupações de terra e de edifícios urbanos, desencadeada pelo sem terra e pelo sem teto. Então, Lula deu uma migalhinha para alguns setores da esquerda para fingir que ainda era o comunista que eles esperavam, enquanto o grosso, estava entrando para os bancos. É certo que o governo Lula está traindo os trabalhadores na medida em que não faz nada para cumprir a promessa de campanha de contemplar a grande aspiração por emprego, terra, moradia, salários e melhores condições de vida. Porém, ao mesmo tempo,
A situação é complexa, porque o governo

pode se valer para consumar essa traição das ilusões e dos limites políticos e ideológicos dos próprios setores populares que imaginam ser possível obter todos aqueles direitos e melhorias dentro do próprio modelo capitalista neoliberal. Não é de aumentar aqui os juros para o seu bem. É para o meu bem? É, Lula, eu vou acreditar. Por quê? Porque o povo não sabe de nada. O que Lula fala para eu acreditar? Pô, não, nem político eu acompanhava. O governo fez alianças e acordo com partidos conservadores, com os bancos e com a mídia na campanha eleitoral e capitulou diante do FMI. Apenas o governo é responsável por tal opção. Mas essa opção é apenas uma parte do problema que a esquerda tem de resolver. A orientação neoliberal do governo Lula abriu uma crise na esquerda brasileira. Para superar essa crise, será preciso reconstruir não apenas o telhado, mas todo o edifício do movimento operário e popular. Passados 23 anos... Você podia me responder o que hoje, em 2 de junho de 2026, é o movimento operário? Se tratando de movimentos de massa, não vou ficar só preso no operário. O que são os movimentos de massa da esquerda? É uma piada, né? Não existe. Você entende o tamanho do problema? E tinha inúmeras manifestações. Você pode falar até que era por conta do pão e mortadela de 20 conto, o que é que seja. Mas, gente, Lula conseguiu destruir os movimentos de massa. Brigavam. Tem aquele vídeo clássico do André Esteves que ele diz que no passado, quando ia privatizar alguma coisa, tinha gente na frente dos bancos, gritaria. E agora, pai, privatizando tudo e ninguém fez nada. Foi uma grande vitória. Uma grande vitória intelectual. Uma mudança na sociedade. O povo anestesiado. Eu não preciso entrar no mérito, se você é a favor ou contra isso. Não é sobre o mérito, é como Lula, sob o PT, os movimentos de massa de esquerda foram destruídos. O único movimento de massa que existe hoje no Brasil é o bolsonarismo. Porque se coloca realmente como uma força antissistema. E quanto mais antissistema, mais esse movimento de massas ganha mais e mais apoio popular. Mas vamos entrar na terceira parte, porque aqui eram análises de pessoas que estavam tentando entender Lula ainda em 2003. E tentando entender, tem muitas ferramentas. Não tinha a internet com a Biblioteca Nacional que tem hoje, o Arquivo Nacional que tem hoje, e experiência, né? Poder olhar para trás com um pouco mais de critério. Vamos entender. Será que o Lula traiu? O Lula sempre foi um traidor. Eu já adianto, o Lula sempre foi um traidor. 3 de janeiro de 1994. Olha como esses questionamentos agora têm um sabor diferente. Uma profundidade diferente. Rio ou chorar? Jornal do Comércio. 3 de janeiro de 94. Lula? E Lula? Aquele que é sócio do diálogo interamericano, junto com o FHC, e que só vive visitando Washington? Se ele não sabe nem em que avião está metido e voando, vai lá saber o sentido do programa democrático ditado pelos Estados Unidos para a América Latina. E Lula, cara, Lula é só um cumpridor de ordem. Diálogo americano? O que é isso? Bom, estava sendo denunciado há muito tempo. Tribunal da Imprensa, 1 de abril de 94, dia oficial dos petistas, né, que é o dia da mentira. Essa nota dizia, já no início aqui já, né? Natal... Oh. Senado PT... Lembra que Fernando Cardoso tem apoio da Fiesp e Febraban. Aqui, ó. Petista agora segue para Washington. Tá nesse pedaço aqui, ó. Quem que teve apoio da Fiesp e da Febraban? O Lula, né? José Gomes. E Febraban e Isaac Sidney. Mudou alguma coisa? Nada. O Lula, ele realmente herdou os apoios do FHC. Não era isso que eles estavam falando? Mas você vai para essa parte aqui, né? Lula agora segue para Washington. O que é que Lula vai fazer em Washington? Empenhado em imprimir uma imagem de moderação à sua candidatura aos moderados. Lula não é um radical. Lula fará uma viagem aos Estados Unidos. Em Washington, terá encontro com funcionários graduados do governo americano e com representantes do mundo acadêmico, sindicais, organizações de promoção de direitos humanos, políticas ambientais e outros lobbies que se interessam pelo Brasil. Sua agenda não está fechada, mas deve incluir contatos com executivos de bancos e empresas em Nova York. A visita de Lula começou a ser preparada em fevereiro passado com a ajuda do Diálogo Interamericano. Veja só. E Lula é um dos fundadores, né? Uma das entidades que congrega a personalidade das três Américas,
formada no início da década passada em reação à política belicosa do Reagan na América Latina. Olha só, já é americana. Lula herdou ou não herdou as forças do FHC? Um cara desse que foi lá buscar moderação, ou seja, foi lá baixar a cabeça pros Rockefeller, pro imperialismo, pro globalismo. Um cara desse mudou quando chegou no governo ou sempre foi um traidor? Em 19 de agosto de 94, o Geraldo Luiz Lino já falava com todas as letras: FHC e Lula, garapa do mesmo tonel. Ambos representantes dos permitidos. Uma centro-esquerda permitida, que se vende como direita, né, o PSDB, e uma esquerda, centro-esquerda permitida, o moderado Lula. Mas no final do dia, ambos defendem a mesma coisa. Uma polarização parece manifestar-se entre dois candidatos aparentemente antagônicos, Lula e FHC. Na verdade, trata-se de uma falsa disjuntiva que está sendo oferecida aos brasileiros. A sua maneira, ambos estão comprometidos com a agenda das oligarquias globalistas malthusianas internacionais, para as quais é crucial manter o Brasil afastado de um caminho que o leve a um processo continuado de desenvolvimento soberano, equânime, o que constitui uma ameaça ao pesadelo chamado Nova Mundial. Mas nacionalista, não pode, irmão. Da mesma forma, tanto FHC quanto Lula são membros do chamado Diálogo Interamericano. Criado em 1982, por instâncias do Departamento de Estado norte-americano e da família Rockefeller, né? A entidade promove reuniões anuais, soluções comuns para eles. Em suas principais propostas, alinham-se a legalização do uso de substâncias que deixam biruta, redução e reorientação das funções das Forças Armadas e Ibero-Americanas, promoção do indigenismo e do ambientalismo ao topo da agenda das relações internacionais e a limitação das soberanias nacionais sob uma série de pretextos. A propósito, outro membro brasileiro da entidade é o banqueiro Lema. Um dos co-presidentes do diálogo interamericano é o norte-americano Peter Bell, amigo pessoal de FHC, e desde a década de 60, né, vem financiando o SEBRAP com o dinheiro da Fundação Ford. Agora não seria surpreendente que tais círculos estivessem ativos em favor de um candidato tão simpático às teses globalistas da nova ordem mundial, e tendo o diálogo interamericano um dos principais veículos de propaganda no continente. Outro veículo, o Fórum Econômico Mundial. Lula traiu a esquerda ou sempre foi um traidor? A cria do Golbery. Para falar do Diário Interamericano e voltando ainda mais no tempo, 1989. 19 de agosto de 1989. Um documento confidencial. Dificilmente o pessoal sabia disso em 2003. Ministério das Relações Exteriores, Divisão de Segurança e Informações. Isso aqui está disponível no Arquivo Nacional. Assunto: viagem do deputado Luiz Inácio Lula da Silva. Viagem para os Estados Unidos. Em viagem que se insere num conjunto de visitas a vários países, isso em 89, Lula, acompanhado por seus assessores, esteve nos Estados Unidos, cumprindo em Nova York o seguinte roteiro. Dia 2 de maio, reunião no consulado, almoço na Câmara do Comércio Brasil-Estados Unidos no hotel Waldorf Astoria, que é onde funciona o Council of the Americas. Visita ao New York Times e visita ao senhor Peter Bell, vice-presidente do Diálogo Interamericano, já em 1989, foi beijar a mão do ex-diretor da Fundação Ford, que deu dinheiro para Fernando Henrique Cardoso criar a hegemonia cultural nas universidades através do SEBRAP. O Lula não sabia com quem ele estava se encontrando? Até podia não saber, né? Mas foi lá, beijar a mão. 3 de maio, foi lá depois no Council of the Americas. Na época a gente já comentou esse vídeo, né? Foi lá em Nova York. E é um grupo fundado em 63, né? O David Rockefeller, apelido do Kennedy. Bonzinho o Kennedy, né? Após o Rockefeller. Vai lá e Lula tava lá. Beijando a mão dos Rockefeller do direito americano. O Lula traiu a esquerda ou sempre foi um traidor? Você pega o Zé Dirceu, que tava reclamando: ah, vocês estão sendo míopes. Tenham paciência, tenham isso, tenham aquilo outro. E que eram apontados como os dois principais membros dessa ala moderada que foram responsáveis para expulsar os setores radicais ainda nos anos 90. Expulsaram o PCO e a Convergência Socialista. Esses moderados,
adora um globalista para chamar Edseu. Você tem que usar Edseu. Contanto, em 2014, então na época acho que ninguém sabia, era segredo do Edseu. O embaixador José Edseu. Um novo livro revela os bastidores da operação que o ex-ministro, com apoio de FHC, articulou em 2002 a aproximação entre Lula e o Bush. Lula herdou ou não herdou o apoio do FHC? Edseu posou nos Estados Unidos sem falar nem entender inglês. Munido do apoio de FHC, Sarney e Garneiro, Mário Garneiro, que denunciava Lula nos anos 80, com aquele livro dele, Jogo Duro, e que é conhecido dos Rothschild e Garneiro, através da Brasil Invest. E o Mário Garneiro já comandou também o grupo Monteiro Aranha. Aí volta para a origem da República, lá viu Sousa Aranha, sócio da família Clabin Lafepiva, parceira aí do FHC. Mas enfim, em apenas 4 dias, Edseu teve encontros com bancos, empresas, agências de rating. Lembra disso? Agência de rating subindo aí o número em relação ao Lula. Não aconteceu isso agora, Lula 3? Sem nada melhorar na economia, com a própria imprensa se questionando. Não sei se foi a Moody's que aumentou, Moody's, sei lá. Representante da sociedade civil, congressistas e do governo americano, disse eu não poupou símbolos com visitas de cortesia, a gente vinculado a Bush pai e ao vice-presidente Dick Cheney. Disse eu, mudou? Ou sempre foi um moderado? Uma das viagens do Lula. Esse aqui é outro aqui, confidencial. 25 de fevereiro de 89. Lula rodava a Europa. É outro grupo que tem papel central no PT, que é a fundação do SPD, que é o Partido Social Democrata da Alemanha, que é aquela... Friedrich Ebert. Olha lá o Lula rodando, Europa. Você volta ainda mais no tempo. 9 de fevereiro de 83. Descontentamento de parlamentares com Lula. Tu já estava chateada com Lula. Parlamentares petistas, entre eles líder da bancada do PT na Câmara Federal, Ayrton Soares, estão criticando violentamente Lula porque este se recusa a retornar às funções de metalúrgico, preferindo ficar como empregado do partido para obter seu sustento financeiro. Ainda por cima era preguiçoso. Volte mais no tempo. 23 de novembro de 78. Situação atual da subversão na área. A oposição permitida. Falavam de FHC. André Cardoso conseguiu e decidido o apoio de Lula para sua campanha. Os petistas reclamando que Lula herdou apoio do FHC. Ué, mas foi Lula que deu apoio para o FHC no primeiro momento. FHC só fez retribuir. Lula e FHC eram amigos desde os anos 70. Organizações movidas ou latentes. Partido Socialista dos Trabalhadores. O PST é a corrente bolchevista de marxismo. A principal ligação é com a Convergência Socialista. E depois seria expulsa do PT. Já existia ali em 78. Enfim, ligou-se a turma lá, próximo do PSOE. Um grupo socialistas, como os liderados pelo Fernando Henrique Cardoso, Almino Afonso, Paulo Rogedo e Leonel Brizola. Apoio financeiro, material e propaganda, né? E tava ali tudo mais. Enfim, contribuiu lá pro FHC o Lula. Contribuiu lá, deu um dinheirinho. Um pobre coitado, né? Um trabalhador que não tinha pão de cair morto. Trabalhador que não tem pão de cair morto, vai dar dinheiro pro FHC. Rapaz. Aí você vai no Arquivo Nacional, também tem um dossiê, né? Que vai arquivando várias coisas. Ali, né? Tem 116 páginas. Nessas 116 páginas, você lembra que eu falei? A gente vai voltar a falar do PCO e da Convergência Socialista. 21 de fevereiro a 5 de março de 1980. A Convergência Socialista iria ser expulsa do PT 10 anos depois. Não, 12 anos depois, em 92. Convergência Socialista. Novos delírios do sectarismo. Delírio ou será que a Convergência estava enxergando algo que ninguém estava vendo dentro da esquerda? De um movimento propulsor do PT em 79, a Convergência Socialista caminhou para se tornar hoje um dos grupamentos mais sectários da esquerda. Entre outras, suas novas insanidades colhidas em um documento recente são: Lula é um burocrata, sem diferenças de qualidade em relação a Joaquim. A burocracia lulista é historicamente contra-revolucionária e quer construir o PT como partido operário burguês.
Minha Nossa Senhora! Não foi por falta de avisos! Lula é o

Minha Nossa Senhora! Não foi por falta de avisos! Lula é ou não é a esquerda permitida? Foi ou não foi o teatro das tesouras que comandou esse país por todos esses anos? Estão compreendendo isso? Estão compreendendo assim que o Lula nunca foi um problema para o regime mesmo? Nunca! Absolutamente nunca! Como realmente tudo é um grande teatro e que as pessoas que tentam mostrar são os radicais. Radicais. E você está podendo observar os radicais de direita nesse momento e como os radicais de direita, inclusive, foram exilados. Tanto os radicais de direita na comunicação, os radicais de direita na política. O que aconteceu com o Bolsonaro? O que aconteceu com as pessoas próximas ao Bolsonaro, os radicais? Você não acha isso curioso? O projeto político que a burocracia lulista procura concretizar ou construir o PT, um projeto, na melhor das hipóteses, oportunista e provavelmente um partido operário burguês. E a personificação perfeita disso é a política dos campeões nacionais. É necessário ver o que Lula, por um lado, constrói um partido operário, porém constrói para colaborar com a burguesia, para ser a outra perna da tesoura. 10 anos depois, o Jornal do Brasil publicava esse número, e aí você entende quando diz que o PT tinha... A Lula era majoritária. 55% do partido. Ou seja, qualquer decisão que precisar de 50% mais um, o Lula ia conseguir. Era a ala da a tendência, articulação. Olha o nome, nós somos articulados, moderados. Lula, né, e a maioria esmagadora do partido está aqui, ó. Tabela do Disseu. Aí você tinha aqui, ó, causa operária. Era 1%, Ruizão. Ruizão foi chutado do PT. Aí você tinha aqui a Convergência Socialista, no grupo maior, 6%. Saíram também do partido. E daqui que vem a história da panela de pressão. Todas essas forças tentando se organizar, ter um partido, bater de frente, o Golbery falando, peraí, é um problema. Dá o PTB para Ivete Vargas, força o Brizola a se virar, porque o Brizola não vai se juntar com esse pessoal. O Brizola, eu acho que no primeiro momento foi até enganado por Lula, mas depois, até o fim da vida dele, o Brizola foi meio que oposição e denunciou bastante o PT. Isso não faz do Brizola um herói, só para você entender essas tensões. E tá ali, né? O governo fala, bota na mão do Lula. O Lula controla. Relaxa que o Lula é nosso. E aí que você pega exatamente essa denúncia, né? Do Golbery, tá lá presente. 24 de maio de 2014. Lula nunca desmentiu o Mário Garneiro. Que o site oficial do Partido Comunista Brasileiro escreveu em 23 de setembro de 2011. Críticas vindas da própria esquerda. Produzimos abaixo um conjunto de textos organizados na publicação Lula Secreto. Mário Garneiro, testa de festa do Barão de Rothschild no Brasil, contra sobre o Lula Secreto. Um dos grandes mistérios da história política brasileira é compreender por que, afinal, os próceres do regime militar deixaram um jovem e desconhecido metalúrgico Lula, amigo do FHC, sem origem partidária, sem referência, sem grandes articulações, sem ideologia, sem estudo, de repente se transformar em grande líder. Lula tem estrela? É sorte? É um predestinado? Ou teria sido construído meticulosamente nos arquivos secretos da ditadura? Fala-se, inclusive, entre os militares da repressão, que Lula seria invenção do general Golbery de Couto Silva, em armação com o empresário Mário Garneiro, será? Recebi tempos atrás de Alfredo Pereira dos Santos cópia do capítulo do livro de autoria do próprio Mário Garneiro, Jogo Duro, relatando sua relação com Lula nos anos 70. O livro já foi esgotado. O livro já esgotado foi editado pela Best Seller em 1988. O depoimento em questão vai da página 130 a 135. Alguém já estranhou o fato do Lula jamais ter contestado o que Garneiro disse no livro sem tê-lo processado? Indaga Alfredo Pereira Santos, autor da digitalização do trecho. Seria essa recusa decorrente da afirmação do próprio Garneiro, segundo a qual, longe de mim querer acusá-lo de ser o Cabancelmo do ABC, mesmo porque, ao contrário do que ocorre com o próprio Lula, eu sou acuso com as devidas provas. Só me reservo o direito de achar estranho. Lula foi a peça sindical na estratégia de distensão tramada pelo Golbery. O que não sei dizer é se Lula sabia ou não sabia que estava desempenhando esse papel.

0: escreve ainda o Mário Garneiro. Aí voltando à minha tese central, no Brasil, entra ano, sai ano, entra regime, sai regime, entra república, sai república, estamos na sexta república, caminhando para a sétima, que essa já falhou mais uma vez. O que eu percebo é que nós sempre teremos uma tentativa do regime de controlar a insatisfação das massas e tentar esmagar qualquer setor que desagrade os interesses do regime, que normalmente sempre opera em parceria. A elite burocrata, junto com a elite burguesa, um partido político e alguém para fazer aí, né, o caminhar da situação, todos em parceria com forças transnacionais, as forças globalistas. E aí, diante dessa história toda, de você ver que esse papo de que a esquerda não briga em público. Gente, as pessoas estão mentindo para vocês. Alguns mentem por desconhecer a história. Outros mentem porque não querem. Você questione a União da Direita. E você quer a União da Direita para quê? Para fazer exatamente o que aconteceu lá atrás? É a grande virtude? Para unir os diferentes para dar errado? Porque o que eles querem? Eles já estão tentando sequestrar o governo do Flávio desde o primeiro momento. Ele nomear Fazenda, em especial, né? Quase o primeiro ministro do Brasil, manda e desmanda na economia brasileira, dentro de todos os setores. Já aconteceu lá atrás. E está acontecendo, e eles vão fazer isso o tempo todo e quantas vezes forem necessárias. É igual na campanha de 2018, sempre dou esse exemplo, quando o Bolsonaro dá uma entrevista e não sabe responder sobre o tripé macroeconômico, que é a herança do FHC, para acalmar o mercado e ter a confiança do mercado, que Bolsonaro também nunca teve. Sempre era o irresponsável e tinha que se provar cada dia. A equipe de Bolsonaro na época publicou um texto defendendo a independência do Banco Central. Isso não é aleatório. É um padrão que se repete dia após dia. E esse dossiê de hoje só foi possível, você me diga, de onde nascem os dossiês? Porque eu tinha dito para você lá atrás, depois, não sei se foi aqui, não, não foi aqui não. Falei lá no canal secundário, no Talk Show. A gente já estava discutindo sobre esses assuntos, trazendo mais informações. E aí eu comentei pro pessoal dessa entrevista, onde o Neil Dorix falava do Fórum Social Mundial. Falei, gente, já contei essa história, pô, fez muito sentido para mim. Eu via que o Tamim não conhecia a história, então ele só via. Mas eu iria fazer várias perguntas. Aí eu falei, pessoal, eu vou falar com o Neil Dorix. Pois eu falei com o Neil Dorix. Nas últimas horas, conversei longamente com o Nildo, coloquei vários dos meus pontos. E aí eu falei, cara, eu quero entender, porque eu sei essa história. Então fui fazendo perguntas e ele foi me soltando algumas coisas. Eu tentei achar, inclusive, uma capa da Veja. Ele me falou que em determinado momento isso é uma capa da Veja, que tá assim, não, o Lula tem que se afastar dos radicais. Eu falei, ah, é o mesmo papo aí, falei pra ele, falei, não, vou fazer com a direita. Obviamente que ele vai ter muitas discordâncias, ele não vai enxergar a direita da forma que eu enxergo tantos assuntos, mas ele tava ali, pontuando alguns assuntos, e eu tava ouvindo. E uma coisa curiosa que ele falou, que eu acho que deve dar doce também, é o último discurso do FHC. Mas eu não vou adiantar nada porque eu quero parar com calma e dar uma estudada antes de falar qualquer coisa sobre isso. Enfim, no meio da história, entendeu? Sobre o PT, quando ele começou a contar a história do radicalismo, eu falei, cara, mas isso é o que está acontecendo hoje na direita, velho. De forma extremamente clara. E quando você se debruça sobre a história, você vê que é muito mais parecido do que você pode imaginar. Como as coisas são cíclicas, como os métodos de cooptação e destruição de movimentos, de agendas, pautas, seguem se repetindo dia após dia, dia após dia, dia após dia, dia após dia, dia após dia. Por isso que eu digo, ser antipetista é pouco. Não basta só ser apenas antipetista. Não. Precisa de um governo verdadeiramente antiglobalista, disposto a comprar essa briga. As pessoas que pensam de forma convergente, elas já estão unidas. Quem não está unido é quem tem um projeto paralelo que não condiz com o projeto que está na mesa. Ainda mais quando você olha tudo que a gente comentou nos últimos dias, né, dentro da direita, a gente comentou sobre o Flávio Bolsonaro, como historicamente o Flávio sempre foi aquele cara do diálogo, de procurar conversar. Mostramos aquela matéria de 2019, depois lá 2003, primeiro ano do governo Flávio, o cara já era presidente da Comissão de Segurança Pública. Tem uma articulação. Então, não dá pra fingir que engana e que tá enganado. Enfim, eu realmente acho que deu pra ter uma visão de frente de tudo que tá acontecendo. Entender que muitas dessas medidas radicais do PT não são nem por convicção ideológica, mas uma tentativa de controlar a base que está cada vez mais insatisfeita. E assim como lá atrás teve muita gente que se levantou contra o Lula, hoje é crescente na esquerda setores que fazem oposição aberta ao petismo, youtubers, jornalistas, oposição aberta, e alguns já estão pregando voto nulo. E é isso. Vou mandar os dois vídeos que eu dependo nisso, do Nildo e do Vacareza. Igual meu trabalhinho, quer dar um pouco mais, pode estar membro do canal, tem um plano de valeu, tem um Patreon na descrição e tem um Atlas Brasileiro, onde essa história ficará registrada. Para as pessoas realmente entenderem como chegamos até aqui e quem realmente é o Lula. O Lula não traiu ninguém. O Lula sempre foi uma peça importantíssima do regime para nos trazer aqui, onde estamos hoje. Ele ganha beijo e abraço. Vejo vocês amanhã. Tamo juntos. Valeu, meus amigos. Fui!
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3: CCP FM informa a hora certa.
4: 9:20.
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3: CCP FM informa a hora certa.
4: 9:30.
7: Temperatura
8: 22 graus.
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3: CCP FM informa a hora certa.
4: 9:40.

Certo dia, Thomas Edison chegou em casa com um bilhete para sua mãe. Ele disse: "Meu professor, mamãe, me deu esse papel para entregar apenas a você." Os olhos da mãe lacrimejavam ao ler a carta e resolveu ler em voz alta para seu filho. "Seu filho é um gênio. Esta escola é muito pequena para ele e não tem suficientes professores ao seu nível para treiná-lo. Por favor, ensine-o você mesmo." Depois de muitos anos, Edison veio a se tornar um dos maiores inventores do século. Após o falecimento de sua mãe, resolveu arrumar a casa quando viu um papel dobrado no canto de uma gaveta. Ele pegou e abriu. Para sua surpresa, era a antiga carta que seu professor havia mandado à sua mãe. Porém, o conteúdo era outro que sua mãe leu anos atrás e dizia: "Seu filho é confuso, tem problemas mentais. Não vamos deixá-lo vir mais a essa escola." Edison chorou durante horas e então escreveu em seu diário: "Thomas Edison era uma criança confusa, mas graças a uma mãe heroína e dedicada, tornou-se o gênio do século." Existem certos momentos da vida onde é necessário mudar o conteúdo da carta para que o objetivo seja alcançado.

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1: O mercado brasileiro de games segue entre os maiores do mundo e movimenta cada vez mais jovens nas plataformas online. Em 2026, o Discord ultrapassou 51 milhões de contas registradas no Brasil, ficando atrás apenas dos Estados Unidos, segundo dados do World Population Review. Já a pesquisa Game Brasil 2025 mostra que mais de 36% das pessoas entre 16 e 30 anos jogam online regularmente e para 82% desse público, os games já são a principal forma de entretenimento. Mas especialistas alertam que esse ambiente digital também pode abrir espaço para crimes virtuais. O delegado Sérgio Luiz Oliveira dos Santos, da Repressão a Crimes Cibernéticos de Pernambuco, afirma que muitos jovens começam tentando trapacear ou piratear jogos e acabam migrando para golpes digitais mais sofisticados. Segundo ele, plataformas como Discord e Roblox, que já enfrentaram denúncias relacionadas à exposição de menores a riscos online, também podem funcionar como porta de entrada para fraudes envolvendo Pix, boletos falsos e criptomoedas. O delegado afirma que o perfil mais comum dos criminosos virtuais no Brasil hoje é formado por homens jovens, entre 18 e 30 anos. Diante desse cenário, o debate sobre segurança online ganhou força com a criação do chamado Estatuto Digital da Criança e do Adolescente, conhecido como Lei Felca, que ampliou regras de proteção para menores na internet. Mesmo assim, especialistas defendem que o acompanhamento familiar e o controle parental continuam sendo fundamentais para reduzir riscos. Eu sou Kleber Salles e volto daqui a pouco com mais informações para você aqui no nosso Repórter Destaque desta terça-feira, 2 de junho de 2026.
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1: 10:10.
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3: E a partir deste ano, o mês de julho passa a ser oficialmente dedicado à conscientização sobre saúde bucal no Brasil. A campanha recebeu o nome de Julho Neon e foi criada pela Lei 15.408 de 2026, assinada pelo governo federal para ampliar ações educativas e reforçar a prevenção de doenças bucais em todo o país. A iniciativa fortalece o programa Brasil Sorridente, criado em 2004 e ampliado nos últimos anos dentro do SUS. Entre os objetivos estão aumentar o acesso da população ao atendimento odontológico, reduzir casos de cáries e doenças na gengiva, ampliar tratamentos especializados como canal e próteses, além de integrar a saúde bucal, a atenção básica e hospitalar. Em 2025, o governo também entregou 400 unidades odontológicas móveis para ampliar o atendimento em regiões remotas do país. Com Julho Neon, a proposta é reforçar que saúde bucal vai muito além da estética. Eu sou Kleber Salles e volto daqui a pouco com mais informações para você no nosso Repórter Destaque. Fique ligado.
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Ele é exaltado. Versão da minha amiga Aldacélia e Benê Gomes, meu amigão, gravada em 1990 no LP Tudo Se Fez Novo, gravação ao vivo. E essa música é marcante, é um clássico também, como Grande é o Senhor. E ela não morre, essa música não morre, ela é viva até hoje. Eu a tenho cantado diretamente, tenho visto e ouvido igrejas cantando e músicos fazendo arranjos e versões diferenciadas, né, musicalmente falando, né? E ela é uma música muito inspirada e inspiradora. Jesus é o Rei exaltado. Essa frase é extraída de Isaías 2, versículo 17. Só o Senhor será exaltado naquele dia, diz o texto.

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1: A obesidade passou a ser o principal fator de risco para a saúde da população brasileira, ultrapassando a hipertensão arterial, que liderava esse ranking há décadas. O dado faz parte da análise nacional do Estudo Global sobre Carga de Doenças, levantamento realizado por pesquisadores de mais de 200 países. Segundo o estudo, mudanças no estilo de vida ao longo das últimas décadas transformaram o cenário da saúde no Brasil. O aumento do consumo de alimentos ultraprocessados, dietas mais calóricas, excesso de sal, sedentarismo e a rotina cada vez mais urbana criaram o chamado ambiente obesogênico. O endocrinologista Alexandre Oll, da Associação Brasileira para o Estudo da Obesidade e Síndrome Metabólica, afirma que a obesidade já representa um dos maiores desafios de saúde pública do país. Em 1990, os principais fatores de risco eram hipertensão, tabagismo e poluição do ar. Já em 2023, o índice de massa corporal elevado, principal indicador da obesidade, assumiu a liderança após crescer mais de 15% no período. Eu sou Kleber Salles e volto daqui a pouco com mais informações no seu rádio. Fique ligado.
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como filho que deseja estar perto de ti. Assim sou eu. Eu desejo estar perto da tua presença, desejo poder te ver, te tocar, te perceber, Senhor.

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Nós precisamos aprender a te adorar, Senhor, em espírito e em verdade. Aleluia. Levante sua mão comigo, levante. Você levanta a mão assim, você está se rendendo ao Senhor. Não importa se você está em pé ou sentado, você está se rendendo ao Senhor. Cante comigo.

0: Aleluia. Glória a Deus.
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ouça-me. Eu estou me lembrando de uma pessoa muito próxima e querida que repete sempre esta frase espiritual: sonhar os sonhos de Deus. Que lindo! Que bênção se ela de fato estiver conseguindo alcançar essa enorme graça. Quando buscamos conhecer o caráter de Deus, seu poder e seu amor, nossa visão toma rumos bem diferentes, porque passamos a ver todas as circunstâncias da nossa vida pela fé. Crer é muito mais que simplesmente acreditar. Crer é confiar e descansar plenamente. É isto que significa crer. É sonhar os sonhos de Deus para a nossa vida. Precisamos crer que Deus nos ama, que Ele já deu prova suficiente do seu amor, que Ele é fiel e misericordioso. Precisamos entender que o Pai é o nosso consolo e que a nossa vida está em Suas mãos. O Senhor deseja que nossa vida reflita a imagem de Jesus Cristo. Ele quer que sejamos completos nele, salvos, santos. A obra de Deus é esta: que ao final tenhamos a graça e a unção do Senhor. Que sejamos conforme a 1 Tessalonicenses capítulo 5, verso 23. Íntegros e irrepreensíveis na vinda de nosso Senhor Jesus Cristo. A palavra de Deus diz em Romanos 5, verso 8, que Ele prova o seu próprio amor para conosco pelo fato de ter Cristo morrido por nós, sendo nós ainda pecadores. Ouviu? Não espere muito. Comece a sonhar os sonhos de Deus. Que o Senhor nos dê a sua bênção.

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aqui reunida em Porto Alegre, Pai, nesta noite, te celebra, cheios de alegria. Celebramos a comunhão que temos como corpo, como igreja, proclamando isso, que Tu és nosso Deus, Tu és nosso Senhor, nosso Salvador. Amém, amados?

Conta-se que depois de muitos anos de economia, certo rapaz comprou o seu primeiro carro. Ele cuidava do seu carrinho velho com muita dedicação. Um dia ele foi passar um final de semana na casa da namorada que morava numa outra região. Quando retornou, viu que seu carro não estava como ele havia estacionado. E mais, havia um arranhão numa das portas e o pneu estava baixo. Ficou mais irado ainda quando descobriu a causa de tudo. Seu irmão havia usado o carro escondido. A fúria foi tão grande que ele decidiu ir ao encontro do irmão que estava na faculdade. Ao tomar conhecimento, seu avô o chamou à parte e lhe disse: "Você se lembra quando pegou o sapato emprestado de seu irmão e o sujou todo de lama? Você queria lavá-lo imediatamente, mas eu recomendei que esperasse o barro secar, pois assim ficaria mais fácil limpá-lo. Então, meu neto, espere a raiva secar e só depois eu falar com seu irmão. Isso certamente será bom para você e para ele. Pois do jeito que você está agora, em vez de resolver um problema, você vai criar outros." O neto então decidiu ouvir o avô, deixando o barro, isto é, a ira secar. Fazendo isso, percebeu que o que era uma onda gigante se transformou numa simples

isto é, a ira secar. Fazendo isso, percebeu que o que era uma onda gigante se transformou numa simples marola. Conversando o que é certo, na hora certa e da maneira certa, tudo tende a ficar melhor. A resposta branda desvia o furor, mas a palavra dura suscita a ira. Provérbios, capítulo 15, versículo 1.

0: 0:36.
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0: 1 hora e 41 minutos.
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0: e 26 minutos.
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0: 1:44.
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0: hora e 56 minutos.
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0: 6:04.
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0: 2 horas e 16 minutos.
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0: 2 horas e 37 minutos.
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0: e 39 minutos.
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0: 6 horas em ponto.
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0: 3:24.
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0: 6:56.
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0: 4 horas em ponto.
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0: 4:32.
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0: 4 horas e 36 minutos.
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0: 5 horas em ponto.
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2: 5:10.

diz de Isaías, a geração de nazireus apaixonados que querem preparar a noiva de Jesus aqui na terra, a geração totalmente comprometida em ouvir e obedecer a voz do Espírito Santo, a geração disposta a se expor ao ridículo por amor a Jesus.

0: levantando uma geração de adoradores extravagantes. Isso vai percorrer a nação. Isso vai espalhar. Santo, santo, santo. Estamos aqui nesse lugar para dizer ao Senhor que Tu és santo, santo, santo.
1: CCP-FM informa a hora certa.
2: 5:30.
0: Não há outro. Sabemos que exatamente agora, lá no trono, onde o Senhor está agora, quatro seres estão junto com os 24 anciãos, olhando somente.

adoradores celestiais desse lugar, Senhor. Desejamos que haja uma junção da adoração da terra com a adoração que há no trono nessa hora. Que a tua nuvem de glória se manifeste, Senhor, sobre este lugar. Tu és o Senhor. Todos os reis da terra se prostrarão diante de ti e declararão.

te acompanhar e que você nasceu para ser abençoado. Fique à vontade. Adore a Ele. Aleluia.

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irmão, você que abandonou o teu lar. Esta mulher que vive contigo não é a sua, pois a tua esposa e os teus filhinhos te esperam.

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1: As novas sanções impostas pelo governo americano aos produtos brasileiros alimentaram discursos dos principais presidenciáveis nesta terça-feira. O presidente Lula disse que o Brasil venderá seus produtos para quem quiser comprar e que o país é independente em sua linha de negócios. Lula culpou os filhos de Bolsonaro pela nova taxação.
2: E esses filhos do Bolsonaro são, na verdade, vendilhões da pátria. Foram pedir para que um país estrangeiro se intrometesse nas decisões brasileiras. São traidores.
1: Foi repreendido pelos concorrentes na disputa ao Planalto. Romeu Zema, do Novo, disse que o governo atual envergonha a nação pela falta de habilidade.
3: Isso não aconteceu por acaso. O governo Lula falhou na diplomacia e não conseguiu defender os interesses do Brasil. Agora o país corre contra o relógio para tentar evitar esse tarifaço.
1: Já Ronaldo Caiado, do PSD, disse não estranhar a postura dos americanos e criticou a inexistência de governabilidade.
4: O que eu entendo é que o Brasil não tem mais uma política de Estado, tem uma política de governo. A chancelaria brasileira sempre foi uma referência mundial. E de repente tomou um lado ideológico para romper esse relacionamento com os Estados Unidos.
1: Flávio Bolsonaro, por sua vez, disse que pediu ao governo americano que não taxasse os produtos brasileiros.
5: Eu pedi expressamente, nas três reuniões que nós tivemos com o presidente Trump, o vice-presidente J.D. Vance e o secretário de Estado Marco Rubio, eu pedi não taxem as empresas brasileiras.
1: A favor do presidenciável, uma foto publicada na rede social do presidente americano. Apesar dos elogios prestados por Donald Trump a Flávio, aliados disseram que a publicação da foto veio fora do prazo e fora do contexto, o que não ajudou muito. De Brasília, Paulo Otarã.
6: O presidente Luiz Inácio Lula da Silva reagiu nesta terça-feira à proposta do governo dos Estados Unidos de aplicar uma tarifa de 25% sobre produtos brasileiros e atribuiu a medida à atuação da família Bolsonaro junto ao governo de Donald Trump. A nova taxação foi sugerida pelo Escritório de Comércio dos Estados Unidos após uma investigação que apontou supostas práticas brasileiras que estariam prejudicando empresas norte-americanas. A medida ainda depende de consultas públicas antes de entrar em vigor. Durante um evento em Catalão, em Goiás, Lula criticou duramente os filhos do ex-presidente Jair Bolsonaro e afirmou que eles atuaram contra os interesses do Brasil. Ao comentar a viagem de Flávio Bolsonaro, senador da República e pré-candidato à presidência da República, o petista elevou o tom das críticas.
2: É que esse filho do Bolsonaro consegue ser pior do que ele. E são, na verdade, vendilhões da pátria. Foram pedir para que um país estrangeiro se intrometesse nas decisões brasileiras. São traidores. Cidadão hoje aparece na imprensa dizendo: eu não falei nada, eu não falei nada. Todo covarde assim. Fala a merda que fala, depois não tem coragem de assumir o que fala.
6: Já o pré-candidato à presidência da República e senador Flávio Bolsonaro.

0: foi às redes sociais rebater a fala de Lula. Em uma entrevista à Rádio Itatiaia, ele diz ter defendido as empresas brasileiras e pedido que não houvesse taxação contra o país.
1: Eu pedi expressamente, nas três reuniões que nós tivemos, né, com o presidente Trump, o vice-presidente Jair Vance e o secretário de Estado Marco Rubio, eu pedi expressamente, não taxem as empresas brasileiras. Eles, porque eu disse o seguinte, a partir de 2027, vocês vão ter um governo que vai sentar aqui com vocês, vai negociar de igual para igual. Sentado hoje na cadeira de presidente da República, você tem alguém que simplesmente conseguiu ganhar a desconfiança do governo americano. Eles não confiam no Lula.
0: Lula também voltou a contestar os argumentos usados pelos Estados Unidos para justificar as sanções comerciais ao Brasil. Segundo o presidente, o histórico da balança comercial mostra que os norte-americanos acumulam superávit nas relações com o nosso país. A proposta de tarifa de 25% ainda não está valendo. O governo brasileiro acompanha o processo e tenta evitar que a medida seja efetivamente implementada nas próximas semanas. De Brasília, Yuri Hudson.
2: Ministros do atual governo discutiram nesta terça-feira pela manhã a sobretaxa de 25% anunciada pelo governo americano a produtos brasileiros. O encontro reuniu o vice da República, Geraldo Alckmin, o ministro da Fazenda, Dario Durigan, e o ministro do Desenvolvimento da Indústria e Comércio, Márcio Elias, junto com representantes do setor produtivo. O objetivo é criar uma versão do Palácio para a confecção de uma nota em resposta à decisão dos Estados Unidos. Para o professor de Relações Internacionais, Leonardo Trevisan, os americanos optaram por uma taxação em defesa dos seus próprios interesses.
3: Isto já era esperado pela diplomacia brasileira. Se a gente quiser chamar esse tarifaço pelo nome certo, nós vamos ter que chamar pelo nome de tarifaço da indústria financeira. É Big Tech e indústria financeira. São aqueles que estão realmente perdendo informação com o Pix. Quando você usa o teu cartão de crédito, você não está só comprando qualquer coisa, você está vendendo, você está permitindo que o banco, que é dono desse cartão, venda teus dados. Diga quem você é e o que você consome. É disto que nós estamos falando.
2: O vice-geraldo Alckmin, no final da reunião, disse que não faltarão argumentos para o governo brasileiro se defender daquilo que considera injusto.
4: O Pix é um patrimônio nacional. É uma conquista do povo brasileiro, a tecnologia, serviço da sociedade, da economia, sem nenhum custo para as empresas e para a população. O governo é aberto à questão das Big Techs. As empresas nacionais e as empresas estrangeiras têm o mesmo tratamento equitativo no Brasil. Entendemos que é totalmente descabida a recomendação e o governo vai trabalhar para que ela não se converta.
2: As justificativas apresentadas na reunião desta terça-feira no Planalto em nada divergem das que foram declaradas no ano passado, quando as investigações foram abertas. De Brasília, Paulo Otara.
5: A possibilidade de perder a hegemonia econômica do mundo frente ao crescimento da China provoca uma histeria no mercado norte-americano e traz consequências para o Brasil. Essa é uma das explicações de especialistas para a nova onda de ameaças comerciais do governo Donald Trump sobre o Pix brasileiro. Diante da justificativa de que as bandeiras de cartões de crédito e as carteiras digitais estão perdendo dinheiro com o Pix, o representante comercial dos Estados Unidos propôs a imposição de tarifa de 25% sobre todas as importações do Brasil, exceto para as mercadorias que se enquadram como sujeitas às tarifas de segurança nacional. O órgão afirma ter determinado que as políticas do governo brasileiro sobre o comércio digital, certas tarifas e ainda o desmatamento ilegal são passíveis de ação judicial. O argumento é refutado pelo pesquisador associado do Núcleo dos Estudos dos Países BRICS, Lier Pires Ferreira.
6: A sobretaxa é sim um ato de intimidação comercial para proteger esses dois pilares fundamentais, né, da economia americana, o domínio das empresas de pagamento dos Estados Unidos e, por extensão, o papel central do dólar na economia mundial.
5: Ainda para especialistas, a correlação da ameaça comercial ao sistema PIX representa um temor americano diante de uma eventual desdolarização da economia internacional, uma irritação que não fica restrita ao PIX, mas que simboliza a tensão diante do movimento de países dos BRICS em aderirem a meios de pagamentos alternativos ao dólar. A professora de Relações Internacionais da Universidade Federal do Rio de Janeiro, Mayara Goulart, lembra que o documento norte-americano menciona o PIX 107 vezes, o que evidencia o receio diante da modalidade de pagamento do Brasil.
7: E aí o argumento é que, porque o PIX já corresponde a mais da metade das transações bancárias brasileiras, as empresas americanas que oferecem, né, cartão de crédito, carteiras digitais, estariam em prejuízo. E, em termos políticos, é uma ofensiva deliberada do governo norte-americano em relação ao governo brasileiro.
5: Em nota, o representante comercial dos Estados Unidos classificou determinadas práticas do comércio digital brasileiro como desleais. O Brasil estuda medidas diante das ameaças dos Estados Unidos em novas taxações a produtos nacionais. Produção e reportagem, Carlos Briggs.
2: O presidente do Senado, Davi Alcolumbre, disse que o Senado não vai ter pressa para analisar a PEC que acaba com a jornada de trabalho 6x1. Alcolumbre disse que o Senado não vai fazer o papel de carimbador de projetos da Câmara, mas vai debater o tema sem assodamento, com calma e sem pressa. Disse ainda que o colegiado está dividido entre os que pediram a ele para criar uma comissão especial e aqueles que solicitaram votação do texto imediatamente no plenário.
8: Essa proposta vai ter que tramitar nas comissões. Porque as cobranças de todos os senadores sobre a presidência é que todas as matérias possam passar, no mínimo, por uma comissão. Há cobrança de todos os senadores e de todas as senadoras que o Senado Federal não seja uma casa carimbadora de propostas votadas na Câmara dos Deputados. Não só sobre medidas provisórias, mas como projetos de lei e proposta de emenda constitucional. Então não é razoável que a Câmara dos Deputados passe 5 meses debatendo um assunto muito relevante para o Brasil, para o povo brasileiro, para os trabalhadores e para os empreendedores, e o Senado Federal seja obrigado a carimbar um texto aprovado na Câmara.
2: Para o vice-líder governista Rogério Carvalho, é preciso que a sociedade acompanhe o trâmite e garanta com pressão estratégica o que a Câmara aprovou.
9: Essa PEC vai devolver ao povo brasileiro, aos trabalhadores brasileiros, a possibilidade de ter uma vida fora da atividade laboral. Então, 38 milhões de trabalhadores beneficiados. E quando a gente analisa o impacto disso, mais de 130 milhões de brasileiros serão impactados por essa PEC.
2: Davi Alcolumbre pretende convocar uma reunião de líderes na próxima semana para ampliar o assunto. E insistiu no fator tempo, para que os senadores promovam alterações no texto que veio da Câmara, caso considerem necessário. De Brasília, Paulo Otarã.

0: alterações no texto que veio da Câmara, caso considerem necessário. De Brasília, Paulo Otarã.
1: Especialistas se dividem quanto à nova proposta do Senado em criar uma escala horária de trabalho. A proposta da oposição surge como alternativa ao texto aprovado pela Câmara, que reduz a jornada semanal para 40 horas e extingue, assim, a escala 6x1. O cientista político Leandro Frota é crítico à medida e afirma: Brasil possui problemas maiores, estruturais, que impactam diretamente na vida do trabalhador.
2: É primeiro que se a escala for 5 dias, 4 dias, o brasileiro ele vai buscar outras formas dele conseguir completar a sua renda. A gente precisa, quando olhar para essas transformações, entender que o nosso país também precisa ser transformado em outras áreas. Ele precisa diminuir o seu tamanho, precisa diminuir a carga tributária. Nós precisamos diminuir o índice de corrupção. Eu não sei se apenas alterar a escala vai realmente fazer com que o trabalhador sinta alguma grande melhora em sua vida.
1: Quem é crítico à escala de trabalho por hora ainda defende que o país possui muita burocracia e um custo de vida elevado. Para alguns especialistas, os parlamentares se aproveitam da situação para angariar capital político em período eleitoral e acabam travando uma discussão muito acelerada diante de um tema tão relevante. Mas, para o cientista social Aurélio Maranha, a flexibilização pode ser uma alternativa na jornada de trabalho.
3: Todo país civilizado, os grandes países, você trabalha o tempo que você quiser. Você é contratado por hora e recebe por hora. Então tudo vai de acordo com a tua necessidade. Essa coisa engessada no Brasil, de 6x1, 5x2, eu acho uma grande tolice. Isso daí é só mais um complicador.
1: A PEC, que flexibiliza a jornada de trabalho, foi apresentada pelo senador Rogério Marinho, do PL do Rio Grande do Norte, um dia depois de a Câmara dos Deputados aprovar o fim da escala 6x1 e a redução das jornadas de trabalho para 40 horas semanais. Pela proposta da oposição, o país passa a ter um regime opcional de contratação baseado em horas trabalhadas. O modelo ainda prevê que o trabalhador pode escolher entre permanecer vinculado às regras atuais da consolidação das leis do trabalho ou aderir a um sistema mais flexível, com remuneração proporcional à jornada efetivamente cumprida. A chamada PEC da oposição já reuniu 40 assinaturas e deve tramitar pela Comissão de Constituição e Justiça do Senado. Produção e reportagem, Carlos Brigues.
4: A nova tarifa de 25% sobre produtos importados do Brasil, imposta, anunciada pelos Estados Unidos, reacendeu o debate sobre soberania econômica. Claro que intensificou a tensão comercial entre os dois países. Regulação digital, a atuação do país sobre as grandes plataformas de tecnologias chamadas Big Techs estão entre os motivos alegados pelos Estados Unidos. Medidas tarifárias adotadas pelo governo de Donald Trump têm sido associadas, entre outros fatores, às críticas americanas às decisões brasileiras que envolvem redes sociais e o combate à desinformação. E no Fórum de Lisboa, a reportagem da Rádio Web teve uma conversa com o deputado federal Orlando Silva, do PCdoB de São Paulo, ele que é relator do projeto de lei das fake news. Na entrevista, ele analisou os impactos dessa nova taxação sobre a economia brasileira, falou sobre os interesses por trás da pressão das Big Techs e avaliou os desafios do Brasil para defender a soberania diante do avanço dos gigantes da tecnologia e das disputas internacionais. Vamos ouvir.
5: Nós temos um desafio no Brasil de fazer a regulação dos serviços digitais. Esse é um tema do mundo inteiro. A autorregulação é insuficiente. As empresas seguem estratégias próprias de mercado. As empresas operam a partir da economia da atenção. E há um interesse público. No campo da política, por exemplo, há a esfera pública. Não é possível que um punhado de empresas controle o debate público. Defina quem fala, quem vai ter alcance, o que eu posso ouvir. Então eu creio que é necessário regra, e eu acredito muito na hipótese da meta-regulação, de uma corregulação, onde o Estado elabora as diretrizes centrais para o funcionamento dos serviços. E as próprias empresas também têm responsabilidade. Porque termo de uso de uma companhia dessa é um tipo de regra para o funcionamento dos serviços digitais. Então não tem a menor dúvida que o Brasil está atrasado na fixação de regras para o funcionamento de plataformas digitais. Há um lobby muito forte das empresas. O projeto de lei 2630, conhecido como lei das fake news, foi uma tentativa de discussão sobre moderação de conteúdo que acabou não andando pela obstrução fortíssima que as empresas fizeram. De lá para cá nós demos um passo, que foi a aprovação do ECA Digital, medidas de proteção da infância e da adolescência, e o meu

0: palpite é que o ECA digital, que incorporou muitos conceitos previstos no projeto de lei das fake news, como por exemplo dever de cuidado, a implementação do ECA digital vai desfazer uma série de sombras e de fantasmas. Aqueles que diziam que dever de cuidado iria impor censura perceberão que a implementação do ECA digital, do dever de cuidado e da responsabilidade definida para plataformas digitais, na verdade vai melhorar o ambiente digital. Além do que, nós temos que também considerar que o Supremo Tribunal Federal julgou o artigo 19 do Marco Civil da Internet, que também sinaliza e aponta no sentido de fixação de parâmetros para o funcionamento de serviços digitais. O Brasil está atrasado no legislativo, mas tanto o Poder Executivo, com o decreto recente feito pelo presidente regulamentando o Marco Civil da Internet, quanto o Poder Judiciário com a decisão do Supremo, deu passos adiante para fortalecer o ambiente digital mais livre e democrático.
1: Importante lembrar que o presidente Lula esteve na Casa Branca, conversou com o Donald Trump. Em seguida, Flávio Bolsonaro, pré-candidato à presidência da República, filho do ex-presidente Jair Bolsonaro, esteve lá também com o irmão Eduardo Bolsonaro e apresentou algumas demandas, alguns pedidos. Dentro disso, a classificação das organizações criminosas brasileiras como grupos terroristas, que foi feito. E agora, essa nova decisão que é equivalente a uma sanção. O deputado Orlando Silva falou como que isso impacta ou pode impactar as eleições e se há essa preocupação por parte do governo.
0: Risco sempre há. Nós temos que defender a democracia brasileira, a soberania brasileira. É evidente que o Trump tenta influenciar nas eleições da nossa região, é evidente que vai tentar influenciar. Há uma aliança entre o Estado americano e as Big Techs, não somos ingênuos, e acredito que o nosso desafio é preservar a democracia brasileira, fixar nossa regra, defender nossa soberania. O mais recente ataque é o Tarifaço, que tem uma conotação política. Mesmo o ataque ao PIX é uma conotação política, que ameaça a soberania e econômica, porque o PIX hoje responde por metade dos pagamentos instantâneos, é um mercado que era controlado por bandeiras americanas, por multinacionais americanas. Então, tem um pano de fundo de disputa econômica sempre, mas há também uma dimensão política necessária que nós façamos a defesa da economia e da soberania do Brasil.
1: O deputado federal Orlando Silva, do PCdoB de São Paulo, afirmou que não há expectativa de se tratar desse tema em âmbito legislativo neste ano. Segundo ele, isso é uma conversa para 2027. De Lisboa, Norberto Notari.
2: O relator do novo teto para micro e pequena empresa, deputado Jorge Guetem, admitiu que vai propor reajuste de todos os limites do Simples. Durante debate que discutiu o reajuste do limite de faturamento de microempreendedores individuais, a presidente da comissão especial que analisa a matéria, deputada Anne Ortiz, disse que muitos microempreendedores individuais estão sendo empurrados para fora da classificação como MEIs, não devido ao crescimento das empresas, mas por conta da inflação acumulada no período de 8 anos, sem que houvesse a atualização do teto do faturamento.
3: Faturamento não é lucro. E muitas vezes as empresas que acabam sendo obrigadas a sair da faixa, né, do Simples, ou empresas do MEI, que não conseguem se manter, sendo empurradas para a faixa do lucro presumido, acabam infelizmente tendo que fechar suas portas, não conseguindo sobreviver, impactando diretamente na nossa economia.
2: Outras lideranças também se posicionaram. Como disse o coordenador do programa de pós-graduação em Economia da PUC do Rio Grande do Sul, Gustavo Inácio de Moraes. Ele entende que a defasagem do limite de faturamento de optantes pelo Simples de 2018 até abril deste ano soma quase 90%. Que o teto de arrecadação para continuar no regime simplificado de tributação deveria estar hoje em R$ 9.100.000 por ano, diferente dos atuais R$ 4.800.000.
4: A movimentação econômica consequente faria com que, né, esses recursos retornassem ao caixa do próprio governo dentro de um período aqui estimado em 3 anos e meio.
2: A inclusão do reajuste de todos os limites do Simples Nacional na proposta já está pacificada na comissão. O relator da matéria garantiu que pretende incluir no projeto a correção automática dos limites para enquadramento no regime simplificado. De Brasília, Paulo Otarã.
5: governo federal vai disponibilizar 14 bilhões de reais em linhas de crédito para investimentos em máquinas e implementos agrícolas por meio do programa Move Agricultura. O anúncio oficial está previsto para a próxima segunda-feira, 8 de junho, durante a Bahia Farm Show, na cidade de Luiz Eduardo Magalhães. Mas foi antecipado pelo ministro da Agricultura e Pecuária, André de Paula, nesta terça-feira, 2 de junho, durante a reunião aberta na sede da Associação Comercial de

0: de São Paulo, a CSP.
1: O presidente vai agora formalmente anunciar as bases desse programa, que é o programa Move Agricultura. Não serão 10, serão 14 bilhões que vão estar disponibilizados com juros que vão de 8,5% a 9,5%. 8,5% para quem fizer isso com o BNDES e nos 42 outros bancos credenciados, 9,5%.
0: Durante o debate, representantes do setor reprodutivo alertaram que o principal problema não é apenas o volume de recursos disponíveis, mas as dificuldades enfrentadas pelos produtores para acessar o crédito. O presidente da Associação Comercial, Industrial e Serviços de Rio Verde, Goiás, José Carlos Sintra, que também é produtor rural, relatou que tem observado nas principais feiras agropecuárias do país um cenário de escassez de crédito e juros elevados.
2: Será disponibilizado o recurso, mas hoje o produtor rural ele não está tendo acesso. Hoje os bancos estão muito restritos à liberação de crédito, muita exigência. Então, com certeza, nós teremos crédito, nós teremos recurso, mas o produtor não terá acesso a esse crédito.
0: André de Paula concordou com o diagnóstico e atribuiu parte das dificuldades de acesso ao crédito à falta de instrumentos de mitigação de risco, como o seguro rural. O coordenador do Conselho do Agronegócio da CSP, Cesário Ramalho, destacou que o maior problema do agro brasileiro não é a dívida do setor, mas a defasagem do seguro rural. Segundo o ministro da Agricultura, tanto o seguro rural quanto o endividamento dos produtores são questões centrais para o governo, inclusive temas de projetos legislativos em tramitação no Congresso Nacional. Apesar disso, ele admitiu que os avanços ainda são inferiores às necessidades do setor e disse que a pasta tem defendido essas pautas nas negociações internas do governo. O evento também marcou a assinatura de um termo de cooperação institucional entre a CSP e a Sociedade Rural Brasileira, com o objetivo de fortalecer a atuação conjunta em temas estratégicos para o agronegócio e para o setor produtivo nacional. O presidente da CSP, Alfredo Cotaite Neto, afirmou que a iniciativa reforça a organização da sociedade civil em torno das demandas do campo.
3: Que a sociedade civil está cada vez mais se organizando para, juntos com o governo, a gente possa discutir as demandas, fortificar as ações e melhorar cada vez mais as atividades do agronegócio no Brasil.
0: Já o presidente da Sociedade Rural Brasileira, Sérgio Bortoloso, também ressaltou a trajetória histórica das duas instituições e a importância da união entre as entidades representativas do setor. Reportagem Paloma Custódio.
4: Sistemas capazes de criar conteúdos, de realizar tarefas digitais repetitivas e de conversar como se fossem humanos. A inteligência artificial chegou ao grande público e causou alvoroço na internet e rearranjos do fluxo do trabalho em escritórios e plantas industriais ao redor do mundo. Por serem relativamente novas, essas ferramentas ainda não possuem regulações que definam os limites da utilização. Diante do entusiasmo com o possível aumento de produtividade e o temor com os impactos nos postos de trabalho, a Associação Comercial de São Paulo reuniu, na última segunda-feira, especialistas, parlamentares e lideranças empresariais no seminário IA e o Futuro do Brasil. O presidente da associação, Alfredo Cotaite Neto, afirmou que a tecnologia tem o potencial de destravar o crescimento do país, ainda que represente um mistério, principalmente para a população com mais idade.
5: Evidentemente, sou de uma geração que fica com muita dificuldade para entender o que é a inteligência artificial, qual é o instrumento que ela pode realmente representar para o desenvolvimento dos processos e, principalmente, como isso pode contribuir com o desenvolvimento do crescimento econômico.
4: A cerimônia foi mediada por Tito Holanda Barroso, coordenador do Conselho de Inovação da CSP. Para ele, o evento buscou atender uma demanda do setor.
6: Mas a gente vai debater a inteligência artificial não somente como serviço, mas sim sobre políticas públicas, infraestrutura e também falar com algumas pessoas do setor que já oferecem a inteligência artificial como serviço hoje.
4: Participante do evento, a deputada federal Adriana Ventura, do Novo Paulista, disse que o atual momento reflete a dualidade entre os potenciais benefícios e os receios institucionais que a inovação pode gerar, mas entende que é um cenário de preocupação exagerada.
7: A questão é achar a justa medida, né? Nem só o maravilhoso aqui, nem só o pânico do lado de lá, mas o que, que o nosso país precisa? Eu acho que é essa a pergunta que a gente tem que responder. O que, que o nosso país precisa que muitas vezes a gente não dá conta, o poder público não dá conta e a inteligência artificial está aí para ajudar.
4: Em 2021, a Câmara dos Deputados aprovou um marco regulatório com regras para o desenvolvimento e uso de sistema de inteligência artificial. 3 anos mais tarde, o Senado aprovou um substitutivo com muitos dispositivos do texto original, mas com regras mais rígidas. Agora, o novo texto é analisado por uma comissão especial na Câmara para decidir quais mudanças do Senado serão mantidas. Reportagem Álvaro Couto.
8: O ministro da Agricultura e Pecuária, André de Paula, participou da inauguração do escritório da Empresa Brasileira de Pesquisa Agropecuária, a Embrapa, na cidade de São Paulo. A cerimônia ocorreu nesta terça-feira, 2 de junho. André de Paula destacou a importância da Embrapa para o desenvolvimento do setor agropecuário brasileiro e afirmou que a nova unidade fortalece a conexão entre pesquisa, produção e mercado.
9: Uma das principais razões para o sucesso, para a dimensão que o agro tomou no Brasil é a Embrapa. Quando a gente testemunha um momento como esse, em que a Embrapa, com uma ação importante como se instalar aqui na superintendência e, sobretudo, assinar um documento de parceria com o Carrefour, num momento como esse, eu acho que a gente tem evidenciado a maior de todas as importâncias que a Embrapa tem, além desse papel fundamental que ela cumpre do ponto de vista da pesquisa, de todo o apoio técnico que ela empresta ao agro, estar ao lado das pessoas.
8: Segundo a Embrapa, o escritório em São Paulo vai ampliar o relacionamento da instituição com empresas, investidores, startups, universidades e organizações ligadas ao setor produtivo. A presidente da Embrapa, Silvio Massuá, afirmou que a presença da empresa na capital paulista deve facilitar a transferência de conhecimento e tecnologia para os produtores rurais. Além da inauguração do escritório, o evento marcou a assinatura de um acordo de cooperação técnica entre a empresa de pesquisa agropecuária e o Grupo Carrefour Brasil. A parceria é voltada à capacitação de produtores rurais e fornecedores, principalmente da cadeia de frutas, legumes e verduras. O acordo terá duração de 4 anos e prevê a produção de vídeos, cursos e materiais didáticos. Os conteúdos serão disponibilizados por meio das plataformas digitais da Embrapa e do Carrefour Brasil. Entre os temas das capacitações estão boas práticas agrícolas, tecnologia pós-colheita, segurança dos alimentos, rastreabilidade, responsabilidade socioambiental, redução de perdas e sustentabilidade. A parceria também prevê o acompanhamento de indicadores de desempenho dos fornecedores e ações para melhorar a qualidade dos produtos e a eficiência da produção. Um dos destaques será a oferta do curso de tecnologia pós-colheita em frutas e hortaliças nas plataformas digitais das instituições. O investimento estimado é de R$1.800.000. Desse total, cerca de R$700.000 serão aportados pela Embrapa e R$1.100.000 pelo Grupo Carrefour Brasil. Reportagem Marquesan Araújo.
10: O Ibovespa encerrou esta terça-feira, dia 2, em alta de 1,16%, aos 174.197 pontos, em um movimento de recuperação após as recentes quedas. O desempenho positivo do principal índice da Bolsa Brasileira foi influenciado pelo bom resultado das bolsas dos Estados Unidos, o que ajudou a sustentar o apetite por risco dos investidores ao longo do dia. Mesmo com o anúncio de novas tarifas do governo norte-americano sobre os produtos brasileiros, o mercado reagiu com relativa tranquilidade, avaliando que o impacto imediato tende a ser limitado. O volume total negociado na sessão foi de mais de R$22 bilhões em cerca de 3,3 milhões de negócios. Reportagem Juline Pogorzelski. O dólar encerrou a sessão desta terça-feira, 2 de junho, com queda de 0,26%, cotado a R$ 5,00. O movimento foi influenciado pelo desempenho positivo das commodities no mercado internacional e pela recuperação de ações ligadas aos setores de mineração e siderúrgica. O cenário externo mais favorável também contribuiu para o aumento do apetite por risco entre os investidores, fortalecendo moedas de países emergentes, como o real. Com isso, a moeda norte-americana perdeu força frente à divisa brasileira ao longo do pregão. E o euro encerrou o último pregão cotado a R$ 5,84. Reportagem Juline Pogorzelski.
8: O agronegócio brasileiro deve contar com mais recursos na próxima safra e busca por crédito com condições mais favoráveis. O tema esteve no centro de uma apresentação do ministro da Agricultura e Pecuária, André de Paula, a empresários e representantes do setor em São Paulo nesta terça-feira, dia 2. Durante o encontro, o ministro destacou a importância do agro para a economia do país e afirmou que o setor continua sendo um dos principais motores do crescimento brasileiro.
11: São números que dispensam

0: agro para a economia do país e afirmou que o setor continua sendo um dos principais motores do crescimento brasileiro.
1: São números que dispensam qualquer comentário, porque falam muito eloquentemente sobre a importância do setor, o papel que o setor cumpre, o muito que ele está crescendo e o muito que vai crescer.
0: Na apresentação, André de Paula também abordou os preparativos para o Plano Safra 2026-2027, que será lançado no dia 1º de julho. Segundo o ministro, além do volume de recursos, o desafio é oferecer financiamento com taxas compatíveis com a realidade dos produtores rurais. André de Paula também afirmou que o governo já abriu 616 oportunidades de mercado para produtos brasileiros em 88 países e destinos internacionais desde o início da atual gestão. A meta é alcançar 700 até o fim deste ano. Outro tema abordado foi a redução da dependência de fertilizantes importados, com negociações para garantir o abastecimento e ações para ampliar a produção nacional. André de Paula também destacou investimentos na Embrapa, o reforço dos recursos para pesquisa, contratação de pessoal e melhorias na estrutura da empresa. Reportagem Marquesan Araújo.
2: A tarifa adicional de 25% dos Estados Unidos sobre produtos brasileiros ameaça as exportações brasileiras e preocupa a indústria nacional. A avaliação é da Confederação Nacional da Indústria, a CNI. Segundo a entidade, a medida pode afetar cadeias produtivas integradas entre os dois países e enfraquecer a relação econômica bilateral. Em posicionamento, a CNI afirmou que a adoção de tarifas adicionais pode gerar impactos tanto para a indústria brasileira quanto para o mercado norte-americano. Para evitar prejuízos à relação econômica bilateral, a Confederação defendeu a ampliação do diálogo entre os dois países. Para o presidente da CNI, Ricardo Alban, a medida desconsiderou a integração existente entre setores produtivos brasileiros e norte-americanos.
3: Uma decisão tão genérica, ela é ceivada de justiça. Temos máquinas e equipamentos que são complementares, inclusive com vendas intercompanies americanas, como máquinas voltadas para o agronegócio, fazemos lá e cá, motores que não são substituídos facilmente, temos a parte de madeiras engenheiradas, temos a parte de pescado, então tem uma série de outras coisas que a gente fazer.
2: A proposta será debatida em audiência pública promovida pelo Escritório do Representante Comercial dos Estados Unidos, o STR, no dia 6 de julho. A expectativa da indústria brasileira é que o país utilize a oportunidade para apresentar argumentos técnicos e buscar uma solução negociada para a questão. A CNI informou que continuará acompanhando as discussões e atuando junto às autoridades dos dois países para defender os interesses do setor produtivo brasileiro. Dados da CNI mostram que as exportações brasileiras de bens da indústria de transformação para os Estados Unidos somaram US$ 30,2 bilhões em 2025, uma queda de 4,2% em relação ao ano anterior. Entre os principais setores afetados estão os de produtos de metal, madeira, celulose e papel e veículos automotores. Reportagem Bianca Mingotti.
4: A Câmara dos Deputados deve acelerar ainda neste mês a votação do projeto que amplia o limite de faturamento do microempreendedor individual, o MEI. A proposta já foi aprovada pelo Senado e aumenta o teto anual dos R$ 81 mil para mais de R$ 120 mil por mês. O texto também permite que o microempreendedor contrate até 2 funcionários. Na Câmara, porém, a discussão ganhou um alcance maior. O relator da proposta, deputado Jorge Goetem, defende que a atualização também contemple as demais faixas do Simples Nacional que estão sem reajuste há vários anos. A presidente da comissão especial que analisa o projeto, a deputada Anne Ortiz, argumenta que muitos empreendedores estão deixando a categoria de MEI não por crescimento dos negócios, mas pela defasagem de limites anuais.
5: Nesses 8 anos aí que nós não temos a atualização do teto do faturamento. Faturamento não é lucro. E muitas vezes as empresas que acabam sendo obrigadas a sair da faixa, né, do Simples, ou empresas do MEI que não conseguem se manter, sendo empurradas para a faixa do lucro presumido, acabam infelizmente tendo que fechar suas portas, não conseguindo sobreviver e impactando diretamente na nossa economia.
4: O tema voltou ao centro das discussões após as negociações envolvendo o fim da escala 6x1. A avaliação de parlamentares é que a ampliação dos limites pode ajudar micro e pequenas empresas a absorverem os impactos dessa

0: mudanças na jornada de trabalho. O relator Jorge Goetem também defende a criação de um mecanismo de correção automática nos limites de faturamento, evitando que novos reajustes dependam de mudanças legislativas. A expectativa da comissão especial é concluir os trabalhos nas próximas semanas para que a proposta seja votada ainda neste ano, antes do período eleitoral. De Brasília, Yuri Hudson.
1: Brasileiros endividados já podem contar com uma nova oportunidade para renegociar débitos desde maio deste ano. Com o novo Desenrola Brasil, lançado pelo governo federal, é possível conseguir descontos de até 90% nas dívidas, parcelamento em até 48 meses e ainda usar parte do saldo do FGTS para ajudar na quitação dos débitos. A iniciativa, também chamada de Desenrola 2.0, foi criada para reduzir a inadimplência e ajudar famílias a recuperarem o acesso ao crédito. O programa vale para pessoas com renda de até 5 salários mínimos, o equivalente a R$ 8.105 em 2026. Podem participar consumidores que tenham dívidas contratadas até 31 de janeiro de 2026 e que estejam em atraso entre 91 dias e 2 anos. Nesta etapa, entram na renegociação dívidas das famílias de cartão de crédito, cheque especial e crédito pessoal, conhecido como CDC. Para aderir ao programa, os interessados devem procurar diretamente os bancos ou instituições financeiras onde possuem débitos. O limite do novo crédito é de até R$ 15 mil por pessoa em cada instituição participante. Entre as condições oferecidas estão descontos que variam de 30% a 90% sobre o valor devido. Os juros são limitados a 1,99% ao mês, com prazo de pagamento de até 48 meses. O prazo é de 35 dias para começar a pagar. Uma das principais novidades do Desenrola 2.0 é a utilização do Fundo de Garantia do Tempo de Serviço, FGTS, para quitar ou reduzir dívidas. O trabalhador inadimplente poderá usar até 20% do saldo disponível no fundo ou até R$ 1.000, sendo que o maior valor será o válido. O valor utilizado poderá ser definido durante a negociação com a instituição financeira. O novo Desenrola Brasil também traz condições especiais para estudantes com dívidas do FIES. Quem está com parcelas atrasadas entre 90 e 360 dias poderá obter desconto de 100% dos juros e multas. Já estudantes inscritos no CadÚnico poderão conseguir descontos de até 99% do valor total da dívida. A expectativa do governo federal é beneficiar milhões de brasileiros e facilitar a recuperação financeira de famílias e estudantes que enfrentam dificuldades para regularizar pendências. Com informações do Ministério da Fazenda, Bianca Mingotti.
2: A seleção brasileira fez o primeiro treinamento em solo americano nesta terça-feira, já na preparação para a Copa do Mundo deste ano. E o técnico Carlo Ancelotti comandou a primeira atividade, contando com 25 dos 26 convocados. Neymar, que se recupera de uma lesão na panturrilha de grau 2, é o único desfalque nesta atividade. O trio que jogou a final da Liga dos Campeões no último sábado participou normalmente do treinamento. Os zagueiros Marquinhos e Gabriel Magalhães e também o atacante Gabriel Martinelli se juntaram aos outros jogadores e já estão à disposição para o amistoso deste sábado diante do Egito. Os jogadores de PSG e Arsenal não estavam no grupo que treinou na Granja Comari, em Teresópolis, no Rio de Janeiro, nos últimos dias. O treinamento foi fechado para a imprensa. A CBF TV chegou a transmitir parte das atividades, mas no início, com uma conversa do técnico Carlo Ancelotti com um grupo de jogadores e um aquecimento. A expectativa é que tenhamos mudanças no time para o jogo de sábado contra o Egito. Esse seria o último antes da estreia do Brasil na Copa do Mundo. Duas mudanças são certas: a entrada dos zagueiros Marquinhos e Gabriel Magalhães, que formam a dupla da zaga titular de Ancelotti. Eles vão ocupar os lugares de Bremer e Léo Pereira. Mais testes podem ser realizados em Cleveland, local da partida diante dos egípcios. Com informações da seleção brasileira, Daniela Esperon. Chegou ao fim a melhor campanha de um brasileiro na chave masculina de um Grand Slam desde 2004. João Fonseca, aos 19 anos, não repetiu as suas melhores atuações. Chegou até a salvar 6 match points na terceira parcial, mas caiu nas quartas de final de Roland Garros. Mérito para o impecável tcheco Jakub Menský, que é o 27º melhor do mundo e que venceu o brasileiro por 3 sets a 0, com parciais de 6-4, 6-3 e 7-6. O brasileiro se despede da segunda participação em Roland Garros com a sua melhor campanha em grandes lances. A última vez que um tenista do país na chave masculina foi tão longe foi em 2004, quando o tricampeão Gustavo Kuerten também parou nas quartas de final em Paris. Eliminado na terceira rodada na capital francesa, nesta edição o carioca venceu 4 partidas, com destaque para a vitória de virada sobre o tricampeão Novak Djokovic na terceira rodada, após estar perdendo por 2 sets a 0. Essa foi a maior vitória do carioca até aqui na carreira. A semifinal vai acontecer na sexta-feira. E o tcheco, de 20 anos, campeão dos Masters de Miami de 2025, vai desafiar o número 3 do mundo, o alemão Alexander Zverev, em um jogo que promete muita emoção. Com informações do tênis, Daniela Esperon.
3: A saca da soja iniciou esta quarta-feira em queda no Paraná. No interior do estado, o grão é negociado a R$ 123,94, com recuo de 0,47%. Enquanto no porto de Paranaguá, a baixa foi mais intensa, de 1,16%, com a cotação de R$ 128,74. Já o trigo apresentou um comportamento misto. No Paraná, a tonelada subiu levemente para R$ 1.370,28, enquanto no Rio Grande do Sul, houve queda de 0,62%. Com preço em R$ 1.321,60, segundo os dados do CPE. Reportagem Juline Pogorzelski. O preço do café arábica caiu 0,79% e a saca de 60 quilos abre esta quarta-feira, dia 3, negociada a R$ 1.521,66 em São Paulo. Já a saca do café robusta teve alta de 0,30% e é cotada a R$ 942,13. Os dados são do CPEA. No mercado de açúcar, o cristal apresentou queda nas principais praças do estado. Em São Paulo, recuou 1,33%. Em Santos, a desvalorização foi de 0,44%, refletindo pressão sobre os preços da commodity. Já o milho também registrou baixa, sendo negociado a R$ 64,54 por saca, após recuo de 0,34% no dia. Reportagem Juline Pogorzelski. O preço do boi gordo voltou a subir nesta terça-feira, dia 2, no estado de São Paulo. A arroba teve alta de 0,60% e inicia esta quarta negociada a R$ 352,30, segundo os dados do CPEA. Já no mercado de aves, o movimento foi de queda. O frango congelado recuou cerca de 2,09%, vendido a R$ 7,03, enquanto o frango resfriado caiu 2,22%, cotado a R$ 7,04 nas principais praças paulistas. Na contramão do frango, o mercado de suínos apresentou valorização. A carcaça suína especial subiu 0,93% e está sendo negociada a R$ 8,71 o quilo nos atacados da Grande São Paulo. Reportagem Juline Pogorzelski.
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4: Previsão do tempo para quarta-feira, 3 de junho de 2026. Áreas de instabilidade são observadas sobre a região norte e litoral leste do Nordeste, incluindo Bahia, Paraíba e Pernambuco. Municípios da região sudeste também têm previsão de chuva, incluindo a Zona da Mata Mineira, o Sul Fluminense, o Vale do Paraíba Paulista e a Metropolitana do Rio de Janeiro. De acordo com o Instituto Nacional de Meteorologia, INMET, a chuva pode atingir intensidade de 20 a 30 milímetros por hora, o que significa pancadas fortes em alguns momentos, com acumulado de até 50 milímetros durante o dia. Há previsão de ventos intensos que podem chegar a 60 km por hora e queda de granizo. Baixo risco de corte de energia elétrica, estragos em plantações, queda de galhos de árvores e de alagamentos. Região Centro-Oeste. Brasília tem previsão de céu repleto de nuvens nesta quarta-feira. Os termômetros marcam mínima de 14 e máxima de 27 graus. A umidade relativa do ar na capital federal gira em torno de 80 a 40%. Sonora, em Mato Grosso do Sul, canta parabéns nesta quarta-feira com poucas nuvens no céu. Temperatura mínima de 15 e máxima de 32 graus. A umidade relativa do ar vai de 70 a 20%. Região Nordeste. Em Natal, Rio Grande do Norte, a quarta-feira amanhece nublada, com previsão de pancadas de chuva e trovoadas isoladas. Temperatura mínima de 24 e a máxima de 28 graus. A umidade do ar é de 100 a 80%. Brejo dos Santos, na Paraíba, comemora aniversário com muitas nuvens no céu e pancadas de chuva e trovoadas isoladas à tarde e à noite. A temperatura mínima é de 22 e a máxima de 31 graus. Umidade do ar varia de 70 a 40%. Região Norte. Em Belém, no Pará, a previsão de muitas nuvens com pancadas de chuvas isoladas. A temperatura mínima é de 24 e a máxima de 33 graus nas horas mais quentes do dia. A umidade do ar é de 99 a 65%. Manaus, no Amazonas, tem céu coberto de nuvens com pancadas de chuva e trovoadas isoladas. Temperatura mínima é de 25 graus e a máxima de 32 graus. A umidade relativa do ar é de 97 a 62%. Região Sudeste. Em São Paulo, capital, previsão de muitas nuvens no céu, com possibilidade de chuvas isoladas. Os termômetros registram mínima de 12 e máxima de 20 graus. Umidade relativa do ar vai de 95 a 65%. Belo Horizonte tem céu encoberto com possibilidade de chuva isolada. A temperatura mínima é de 14 e a máxima de 27 graus. A umidade relativa do ar na capital mineira é de 90 a 40%. Região Sul. Em Curitiba, Paraná, dia mais frio e céu repleto de nuvens. Os termômetros registram mínima de 8 e máxima de 17 graus. A umidade relativa do ar oscila entre 100 e 60%. Em Chapada, Rio Grande do Sul, céu com muitas nuvens marca o aniversário da cidade. Os termômetros registram mínima de 11 e máxima de 22 graus. A umidade relativa do ar fica entre 90 e 50%. Você ouviu a previsão do tempo para quarta-feira, 3 de junho de 2026. Com informações do IBGE Cidades e do Instituto Nacional de Meteorologia, INMET, e redação de Lucília Araújo, José Carlos Andrade.
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veja os teus olhos, erga as tuas mãos, porque Ele vai cumprir na tua vida, meu amado. Oh, tudo aquilo que Ele declarou, Ele vai cumprir na tua vida, querido. Talvez você não esteja vendo com os teus olhos, mas ainda que você não esteja vendo, querido.

Maia, bom dia para você que nos ouve agora no Rio de Janeiro. São 8 horas e 3 minutos. Está entrando no ar o meu, seu, nosso programa devocional. É o nosso programa de todos os dias, de segunda a sexta-feira. Eu e você temos encontro marcado aqui por esta rádio, através deste programa que tem edificado vidas. Tem edificado a minha vida e certamente vai edificar a tua vida também. E é com grande alegria que nós vamos adentrando a sua casa através das ondas desta emissora. Seja via web, seja via FM. Vamos que vamos a partir de agora até as 10 da manhã ou quase isso com este nosso programa. Hoje quarta-feira, né? Quarta-feira, dia 3 de junho de 2026. É, meu amigo. 20 graus agora no Rio de Janeiro. 20 graus agora é a temperatura no Rio de Janeiro, com chuva leve para hoje, para amanhã e para depois de amanhã. Ainda teremos chuva, graças a Deus. Temperatura agradabilíssima. Eu quero crer que você teve aí uma noite, né, abençoada. E que também já esteja tendo aí um dia abençoado na presença do Senhor, não é? Então vamos que vamos. Bom, vamos estar fazendo aqui a leitura. Leitura, é, meu amigo, a leitura do nosso versículo diário. Pra gente já começar o nosso dia aí turbinado, né? Vamos começar, ou melhor, vamos fazer a nossa oração primeiramente.

Já ia me esquecendo, né? Vamos fazer a nossa oração de abertura do programa. Logo em seguida a gente traz o nosso versículo de hoje. Senhor nosso Deus e Pai, em nome do seu Filho, mais uma vez, nós nos colocamos aqui primeiramente, Senhor, para te pedir perdão. Perdão pelo nosso pecado, perdão pela nossa falha, perdão pela nossa transgressão. Te agradecemos, Deus, por tudo que tem feito, por tudo que vai fazer. Te agradecemos, Pai, por esta oportunidade, pelo privilégio que o Senhor nos concede. Obrigado por ter nos devolvido a vida. Obrigado pela família, por esta rádio, por este trabalho, por este ministério. Agora, Deus, toma o nosso dia em tuas mãos e venha nos direcionar, venha nos orientar, para que tudo que nós falarmos ou fizermos aqui, Senhor, seja dirigido pelo teu Espírito Santo, seja para a tua honra e para a tua glória, seja para a edificação do teu reino. Assim nós oramos, porque é assim que nós cremos, em nome do teu Filho. Amém, amém e amém. Graças a Deus. Muito bem, meu querido e meu amado irmão, minha querida e minha amada irmã, são 8:06 no Rio de Janeiro. O nosso versículo de hoje está aqui, olha. Irmãos, não penso que eu mesmo já o tenha alcançado, mas uma coisa eu faço, esquecendo-me das coisas que ficaram para trás e avançando para as que estão adiante, prossigo para o alvo, a fim de ganhar o prêmio do chamado celestial de Deus em Cristo Jesus. Filipenses 3, do 13 ao 14. Para aqueles que, né, acreditam que uma vez salvo, para sempre salvo, né, olha o que o apóstolo diz: irmãos, não penso que eu mesmo já tenha alcançado. O apóstolo falando isso, tá? Mas uma coisa eu faço, esquecendo-me das coisas que ficaram para trás e avançando para as que estão adiante, prossigo para o alvo, a fim de ganhar o prêmio do chamado celestial de Deus em Cristo Jesus. Ou seja, a nossa salvação, o nosso prêmio maior, que é a salvação, ele é conquistado dia após dia. Dia após dia. Então que você se prepare, que você peça a Deus que te renove a cada dia, que te dê forças a cada dia, porque cada dia que a gente passa é uma provação diferente. Cada dia é uma situação diferente, a fim de nos provar, para que ao final da provação nós sejamos aprovados. Amém? Para recebermos o prêmio. Que Deus te abençoe. 8:08 no Rio de Janeiro. Você está ouvindo o programa devocional, o meu, seu, o nosso programa de todas as manhãs, todos os dias, de segunda a sexta-feira. Eu e você, nós temos já esse nosso encontro marcado aqui, né? Então tá, vamos dar uma conferida aqui nas matérias de hoje, já para você ficar aí, ó, antenado aí, né? Lembrando que o nosso telefone de contato é o 21965488214. Anota: 21965488214. E a nossa primeira matéria, que diz o seguinte, olha: polícia estoura fábrica clandestina de canetas emagrecedoras em São Paulo. O que mais tem aí agora? E tem gente já morrendo por causa disso, né? Tem gente ficando doente e morrendo por causa disso aí. Sem contar que essas canetas emagrecedoras, na verdade, é um grande engano. As pessoas, de fato, emagrecem, mas elas vão morrer, né, vão prejudicar suas saúdes e alguns, né, enfim, infelizmente. Olha, a Polícia Militar de São Paulo descobriu um laboratório clandestino
de manipulação de canetas emagrecedoras na Vila Prudente, zona leste da capital paulista, durante a madrugada de segunda-feira, 1º de junho. No imóvel, os policiais encontraram mais de 700 ampolas de um princípio ativo utilizado em medicamentos para a perda de peso, além de 180 caixas com identificação semelhante à de produtos comercializados legalmente no mercado. Também foram apreendidos rótulos, embalagens, equipamentos de manipulação e aparelhos celulares supostamente utilizados na operação do esquema. A Secretaria de Segurança Pública de São Paulo informou que a equipe chegou ao local após notar o portão da residência aberto durante um patrulhamento de rotina. Inicialmente, os agentes suspeitaram de um furto, né? Que um furto estivesse em andamento. Olha só. Ao entrarem na casa, os policiais abordaram um homem de 25 anos que, segundo os agentes, demonstrou nervosismo e apresentou versões contraditórias sobre as atividades realizadas no imóvel. Durante a vistoria foi localizada a estrutura usada para a manipulação clandestina de medicamentos. De acordo com os policiais, o homem afirmou trabalhar como segurança da residência e declarou não reconhecer os responsáveis pela fabricação e manipulação dos produtos encontrados neste local. O suspeito foi preso em flagrante. A ocorrência foi registrada como falsificação e adulteração de produtos terapêuticos e medicinais, de acordo com a revista Oeste. Aí você fica, tem um amigo, uma pessoa que trabalha na fábrica, não deixa de ser uma fábrica, né? E tá conseguindo aí, você já deve suspeitar. Alguém tá conseguindo, né? Na fábrica, como assim na fábrica? Né? Tem a nota, tem controle sobre isso? Pois é. Então desconfie, né? Porque

assim na fábrica, né? Tem a nota, tem controle sobre isso? Pois é. Então desconfie, né? Porque se o remédio original já está matando, já está, né? É igual o negócio de silicone, né? Mas enfim, essa é uma outra história. Se o remédio original comprovadamente, né, é que emagrece, mas traz danos para a saúde, imagina esses falsificados aí, não é? Imagina esses falsificados. Eu conheço algumas pessoas que estão embarcando nesse negócio aí, daqui a pouco, espera, né? Fora, a gente tá vendo aí todo dia aí as pessoas relatando problemas e mais problemas para quem consome esse tipo de medicamento de forma... Porque, na verdade, essas canetas emagrecedoras são remédios para diabético, tá, minha gente? Isso é remédio para diabético. Eles utilizam, obviamente, de outra maneira, e aí a pessoa acaba emagrecendo, né? Pois é. 8 horas e 13 minutos no Rio de Janeiro, você está ouvindo o programa Devocional, o meu seu, o nosso programa de todas as manhãs. Cristãos celebram legalização. É, isso aqui nós já lemos ontem, né? Já lemos ontem. Não tem nada de novo aqui mais. Deixa eu dar mais uma conferida aqui, só pra gente não ficar. Ou a gente até pode ir. Lembrando que nosso telefone de contato é o 21 96 548 8214. Anota aí. 21 96 548 8214 é o nosso telefone de contato. Você pode interagir conosco, deixar aí, ó, seu pedido de oração, fazer o seu comentário, deixar aí a sua crítica, claro, porque não, fique à vontade, ou até mesmo aí o seu elogio, se você achar, né, e que deve fazer. 21 96 548 8214. Olha, a maioria dos pastores cristãos praticam, praticantes. A maioria dos pastores e cristãos praticantes se preocupa com a IA substituindo Deus, mas a utilizam mesmo assim. Será que a IA substitui Deus mesmo? A pessoa que pensar uma coisa dessa aí, dá pra... Não. Dá. A maioria dos pastores e cristãos praticantes está preocupada, perdão, com a possibilidade de a inteligência artificial substituir Deus. Mas mesmo assim continuam a usar a tecnologia de acordo com novos dados divulgados pelo Berna Group. Meu amigo, a IA é mais uma tecnologia, diga de passagem, super avançada. O problema é que as pessoas já começam a levar para outro. A gente não tem a menor condição, embora que a gente entenda que o anticristo, a nova ordem mundial, eles vão utilizar tudo que você possa imaginar em termos de tecnologia. Isso é fato, né? Isso é fato. Agora, daí dizer que trocar ou substituir não é impossível, não tem como, gente. Para aquele que crê em Deus de fato, se você crê em Deus, não tem nada que substitua Deus. Ora, não faz sentido você querer comparar uma coisa criada pelo homem com o próprio Deus, que é criador do homem e de todas as coisas que existem. Ah, porque a IA sabe tudo. Mas por que que a IA sabe tudo? A IA sabe tudo porque você, nós, todos nós, e todos os dias escrevemos alguma coisa na internet. Por exemplo, quando você entra na IA e peça, por exemplo, um estudo, né, esclarecedor sobre, deixa eu botar aqui, sobre festas natalinas, sobre o Natal. A IA, obviamente, ela vai buscar dentro de sites, inclusive o nosso, ou melhor, da nossa igreja, né, assuntos, e vai te responder baseado naquilo que ela encontrou lá. Não é a IA que tem o conhecimento. A IA, ela é alimentada diariamente com o conhecimento dos homens. A IA não fabrica conhecimento nenhum. Ela pega fontes, ela pega de fontes. Por exemplo, um dia desse aí, eu, pra testar, né, a IA,
eu

fiz uma pergunta a ela que, como é que eu vou dizer? Politicamente incorreta. Politicamente, tá? Perguntei o nome de uma certa criatura que se identifica como mulher, o nome verdadeiro. Então, eu entrei num debate com o IA. Interessante que as respostas são assim, como se você estivesse conversando com uma pessoa mesmo, tá? Mas é por quê? Porque ela já está alimentada com aquelas respostas ali, ok? E ela me respondia veementemente e me explicava, né, o porquê da resposta, né? Que a gente não tinha encontrado que as fontes oficiais, enfim. Aí eu disse, você está mentindo. Não, eu não estou mentindo, estou me baseando em registros e documentos. Aí eu falei, mas eu quero saber o nome desta pessoa, origem. Não me respondeu. Usou uma série e como se estivesse conversando com uma pessoa, mas não quer dizer que a rede, a internet ou o computador tenha assumido aí algo, a memória. Pode até ser que futuramente isso venha a acontecer, né? Pode ser. Agora, dizer que a IA vai substituir Deus ou substituir, tá? Não. Isso aí é só para quem é muito fraco na fé. Ou então quem, enfim, né? Depois eu fui, deixei passar uns dias, e aí eu fui lá, lembrei, ela lembrou perfeitamente, obviamente, porque estava registrado, né? Ela lembrou perfeitamente do assunto, eu falei, agora eu vou te falar o nome da pessoa. Aí escrevi lá, esta pessoa, fulano, que se identifica como fulano de tal, o nome desta pessoa é babá. Entendeu? Aí, o que a IA fez? Ela foi, agradeceu e disse que os registros, né? Os registros disponíveis com credibilidade, que não sei o quê, que isso, que aquilo, só constava aquele nome fictício, que é o nome que a pessoa quer ser tratada, não é? Ou seja, há todo um algoritmo, né, para agora dizer que substitui Deus. Olha, os dados divulgados no mês passado pela empresa de pesquisa cristã foram baseados em duas pesquisas realizadas em parceria com a Aglu, como parte da iniciativa Estado da Igreja. Uma pesquisa realizada em novembro de 2005 coletou respostas de 1.514 adultos dos Estados Unidos. Outro estudo realizado em dezembro de 2025 coletou respostas de 442 pastores protestantes nos Estados Unidos. Pesquisadores descobriram que os cristãos demonstram grande abertura ao uso da IA em diversas áreas da vida, com 48% afirmando confiar na tecnologia para ajudá-los a crescer espiritualmente. Aí como é que eu vou dizer? É uma pesquisa, é a pessoa utilizar até o momento em que a pessoa, preste atenção, utiliza a IA como instrumento de pesquisa. É a mesma coisa que você chegar no Google ali, né? E citar ali um versículo bíblico, ou por exemplo, quer ver? Você perguntar assim, quem matou Caim? Né? Quem matou Caim? Ela vai trazer referência de que Caim matou Abel e por aí vai. Vai te explicar, né? Porque é o certo, né? Quem matou Abel? Caim matou Abel. Ela vai te explicar aquilo ali, baseado em informações já contidas na rede de computadores, na rede mundial de computadores, que é a internet. Então a IA, ela simplesmente aprimora, né? Ela simplesmente aprimora. E ela tem essa capacidade de conversar conosco. Mas não é por conta própria. São informações que são preenchidas e alimentadas ali
diariamente. E cada dia que passa, essas informações aumentam. Aliás, um detalhe bastante interessante para quem mexe com computadores, que montagem, que faz reparo de computadores, sabe que as memórias de computador, por exemplo, essas, a DDR3, que é a mais antiga, né? A usada ainda atualmente, a DDR2, os computadores que utilizam, já praticamente não se usa mais esses computadores. Mas a DDR3 ainda usa, eu mesmo ainda uso aqui a DDR3, então DDR3, DDR4, DDR5, que são memórias de computador, triplicaram de preço, tá? Triplicaram. Memória de computador que antigamente eu cheguei a comprar aqui a 70 e poucos reais, uma memória de 8 GB, né? Hoje em dia, né? Uma memória de 8 GB tá quase 150 reais, dobrou de preço. Memória DDR3. Isso é de 8 GB. Aliás, perdão. De 8 GB, tá? Se você precisa de 16 GB como eu, você já vai para quase 300 reais. Uma coisa que eu paguei cento e poucos reais há não muito, alguns meses atrás. Hoje, se for comprar agora, vai pagar 300 e poucos reais. Isso é memória DDR3, que é a mais barata. DDR5, que é a mais cara, mais atual, aí para computadores mais modernos, esses computadores gamers e por aí vai, já tá na faixa aí de, dependendo da memória, 3 mil e poucos reais. Sabe por quê? Sabe por quê? Por conta da IA. Porque os fabricantes de componentes eletrônicos não estão conseguindo atender as demandas, né? Porque a IA, ela precisa de muito processamento, né? Já estão dizendo aí que vai faltar energia para alimentar os bancos, grandes bancos de dados da IA que está se formando pelo mundo todo. Agora, você já pensou? Porque esse negócio consome muita energia. É muito processamento em tempo real, né? Então, como a coisa aí você fica pensando assim, como é que uma coisa pode, né, responder tão rápido e saber? Meu amigo, é o mundo inteiro trabalhando em cima disso. Porque a tecnologia do momento é essa. Você vê que tudo agora é IA. Você pega uma imagem sua, de uma foto, você coloca essa imagem em movimento, né? Você pega essa imagem sua e bota em movimento. Eu mesmo, esses dias, quem tem aí minha rede aí de Facebook, né? Quem está, viu que eu postei uma foto lá, preta e branca minha, de corpo inteiro, tá? E aquela foto ali, a minha mesmo, é uma foto só de busto, tá? O restante foi tudo IA. Eu peguei uma foto minha de busto, coloquei no aplicativo da IA e falei assim, coloque essa foto minha de corpo inteiro, dei o nome da rua e o nome da cidade, né? E ela foi lá e colocou perfeitamente lá. Até a minha barriga tá aparecendo, coisa que na foto não tem, né? Mas nessa foto que a IA pegou e montou, minha barriga tá aparecendo lá e ficou bem legal, eu até postei lá, né? Ou seja, meu mesmo é só de busto para baixo, mas é muito parecido comigo. Enfim, ou seja, essa tecnologia, né, de IA é muito boa, desde que a pessoa saiba utilizar e não venha querer comparar e dizer que a IA vai substituir Deus, porque não vai nunca. Tá, talvez futuramente, né, o anticristo aí, a besta aí, o falso profeta, queira até fazer algo desse tipo aí e tal, mas é tecnologia, né, meu amigo? Isso aí não é Deus. Mas infelizmente tem gente aí que se deixa levar por esse tipo de coisa. Bom, a gente vai pro nosso bloco musical e a gente volta já já. Você não saia daí, é rapidinho.
Ah, lembrando, minha gente, que hoje nós não teremos a palavra, tá certo? Hoje nós não traremos a palavra. Então o programa vai só até às 9:30, ok? Então tá.

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Muito bem, muito bem. Estamos de volta. 8 horas e 51 minutos no Rio de Janeiro. Estava ouvindo aqui essa canção aqui, cantada aí pelo Marcelo Crivella, né? Quem é da década de 70 pra cá, né? Aliás, quem já era adulto

né? Quem é da década de 70 pra cá, né? Aliás, quem já era adulto, né, ou já tinha esse entendimento da década de 70 pra cá, sabe muito bem que essa música aí não era uma música considerada cristã, embora o conteúdo seja, né? Mas eu não sei nem dizer se o conteúdo, mas fala de, né, de Deus. Essa música aí era cantada por um cantor chamado Antônio Marcos. Eu nunca mais me esqueci desse cantor, até porque quando eu era criança eu gostava muito das músicas do Antônio Marcos. E se você pesquisar aí, você vai ver que algumas músicas dele falam de Jesus Cristo. Todo mundo sabe que o Antônio Marcos, ele era um alcoólatra, né? E alcoólatra, e morreu, né? Da tanto bebê, né? Um jovem muito bonito, Antônio Marcos, um homem muito bonito. Casou-se aí com várias atrizes, né? Uma delas foi a Vanusa, que era cantora, a Débora Duarte, né? Foram mulheres do Antônio Marcos. E outras. Ele teve aí uma série de filhos também. E a gente nota que esse mesmo cantor, né? Depois de adulto, fazendo assim uma análise muito superficial, a gente percebia que ele tinha uma sede e talvez uma vontade de encontrar Deus, porque as músicas dele falavam muito sobre isso, né? Sobre Jesus de Nazaré, o homem de Nazaré, né? Quem não lembra dessa música, né? Cantou muito no programa do Chacrinha, né? Enfim, são coisas que a gente às vezes não entende, né? E morreu problemas de saúde causados pelo vício da bebida. E essa música aí era do Antônio Marcos. O Crivella pegou aí e adaptou aí. Adaptou não, né? Ele cantou ela. Não faz que fez adaptação nenhuma, não. Né? Cantou ela aí. E trouxe aí pro mundo, né, gospel. São 8 horas e 54 minutos no Rio de Janeiro. A gente também conhece um pouquinho das coisas, né? 8 horas e 54 minutos no Rio de Janeiro. Lembrando que hoje nós não traremos a palavra. Eu falei ainda há pouco que o programa ia até as 9h30, mas vai até as 9 horas só, tá? Porque às 9 horas a gente já, esse horário a gente está orando. E aí depois teria um outro bloco musical, né? Ou melhor, tem um bloco musical, né? Continua aí. E às 9h30 entraria a.

0: igreja, tá? É um negócio de ficar convidando crente, a gente convida assim, mas eu tenho um certo receio, né? Convidar você, que de repente está sem igreja, ou talvez a sua igreja seja longe e você não tenha condição de ir, né, todos os dias de culto na sua igreja, porque o certo é a gente ir na nossa igreja todos os dias de culto, para celebrar, né, para estar junto, né, enfim. E às vezes a pessoa não vai em outras igrejas, porque às vezes fica, né, ah, eu sou da igreja tal. Deixa eu falar uma coisa para você, nós estamos aqui como peregrinos, embora, né, a gente ame a nossa igreja, né, a nossa denominação, mas nós não deveríamos estar defendendo o rótulo de igreja, mas sim defendendo a bandeira de Cristo, que é a sua igreja, que é a união, né, de todas as igrejas na face da terra. Essa é a igreja de Cristo. Por quê? Que eu falo assim, porque a igreja de Cristo é um punhado de pessoas de cada igreja. Essa é a igreja de Cristo, né? Não é a minha, que é a igreja de Cristo ou a sua. É a nossa igreja, ou seja, a união. E se o povo de Deus soubesse a força que tem, eu sempre digo, o povo de Deus é igual a boi, não sabe a força que tem, porque se soubesse a força que tem, seria imbatível, né? Seria, enfim, o boi também é a mesma coisa. Então eu quero fazer um convite a você, às quartas-feiras, ali na nossa igreja, nosso culto de cura e libertação. Era um culto de propósito, né, há 11 meses atrás, mas aí foi feita, está sendo feita, né, algumas mudanças ali na nossa igreja para melhor, e nós estamos trazendo ali às quartas-feiras, a partir das 19 horas, um culto de cura e libertação na direção do pastor Kleber Silva, e tem sido uma bênção. Eu quero convidar você, tá, meu irmão? Você que de repente tá passando aí por alguma situação, né? Sobre, ontem nós trouxemos aqui uma palavra sobre a situação de Davi, né? Talvez você esteja vivendo um momento da sua vida que às vezes você nem perceba, né, que você precisa de uma libertação. Você não sabe, não consegue compreender por que que está acontecendo isso ou aquilo na sua vida, na sua casa, que você ainda não, né, não pegou ainda o fio da meada, de que o pecado nos afasta de Deus, né? A prática do pecado nos afasta de Deus, né? Certos hábitos, certas práticas nos afasta de Deus. E às vezes até coisas que a gente vive dizendo, né, falando ou até mesmo pensando, porque o Espírito Santo de Deus, ele não pode habitar e nem compactuar com coisas ruins, né? Ele quer que nós sejamos sempre luz, sal, né? Sejamos instrumentos em suas mãos para fazermos a diferença. Então às vezes a coisa está estagnada, né? Talvez por um comportamento de alguém na sua família, né? Eu já expliquei isso aqui, que às vezes a bênção não chega como deveria chegar, porque às vezes tem alguém dentro da sua casa que está dando brecha, né? E você está ali orando, faz campanha, vai para o monte, faz jejum. Você é uma pessoa constante nos cultos, você é presente nos cultos, e você não vê a coisa acontecer, e às vezes você fica se culpando, e às vezes até mesmo duvidando do poder de Deus, quando na verdade você não conseguiu perceber que a culpa não é sua.
1: Informa a hora certa.
2: 9 horas.
0: Talvez seja alguém na sua família, na sua casa, no seu convívio, que através das atitudes desta pessoa, a bênção esteja travada. Deus já liberou, a bênção está travada, né? Porque se Deus te abençoar, né, dessa forma aí, aquela pessoa que que está vivendo.

caído em pecado ou está numa prática, né, também será abençoada. E Deus também quer salvar aquela pessoa. Então comece a orar a Deus, começa como é que eu vou dizer para você aqui? A pedir a Deus as estratégias necessárias para que aquela pessoa, né, de alguma maneira, ela venha cair nas mãos de Deus, para que a obra de Deus seja completa, porque é isso que Deus quer. Deus quer salvar. Deus não quer que nenhuma alma se perca. E talvez esteja faltando a estratégia. Você está orando, a coisa não acontece. Mas por quê? Porque falta a estratégia. E até mesmo na oração, nós temos que ter estratégia. Estratégia. Sabe? Não é? Eu já expliquei isso aqui, já falei em outras ministrações, não a de ontem, mas eu já expliquei isso aqui. Estratégia para orar e como orar. Antes de você pedir a bênção, prepare o terreno para que a bênção chegue. Entendeu? Prepare o terreno. Por que que tem pessoas, por exemplo, que eu mesmo ouvi, e se eu não vi, né? Eu ouvi alguém dizendo, muitos anos já, que queria uma piscina, uma irmã. Ela ia muito na igreja, estava reformando a casa e com muita luta, pedindo a Deus, e Deus foi abençoando. E ela conseguiu concluir a reforma da casa. Mas ela tinha um sonho de ter uma piscina em casa. E orando a Deus, orando, e Deus abençoou essa irmã para que ela tivesse uma piscina em casa. Não é piscina de plástico dessas que, né, de montar ali, que a criança, uma semana já furou a piscina toda. É uma piscina mesmo, né? Quando a piscina estava preparada lá no quintal, a irmã deixou de ir na igreja. Depois que a casa estava toda reformada, a irmã deixou de ir na igreja. Porque um dia ela estava na piscina, dia de calor, ela estava na piscina. E os outros dias ela estava arrumando a casa dela, que Deus deu a casa para ela manter a casa sempre arrumada, sempre lustrosa, sempre muito bonita. Percebe? A lição que nós tiramos disso aí é que não houve uma preparação. Aquela pessoa não estava preparada para receber aquela bênção. Tanto é que ela recebeu a bênção e abandonou ao Senhor. Então, nós temos que ter estratégia até para orar. E hoje nós vamos fazer uma oração, né? Às vezes, quando a gente ora assim, as pessoas até acham estranho. Eu vivi isso aí eu vivi mesmo há uns anos atrás. Eu já contei isso aqui. Vou contar mais uma vez que dá para contar. Eu fazia parte de uma igreja, né, de um pastor amigo, e ele era o primeiro pastor ali. E eu era ali, acho que éramos três, né? Enfim. Mas tinha o pastor, né, que era o pastor presidente fundador. E nós tínhamos o hábito de toda semana estar no monte orando, tal, aquela coisa toda. Nesse dia ele estava orando, pedindo a Deus que enviasse, né? Enviar, Senhor, me dá filhos. Senhor, envia, Senhor, me dá filhos. Eu quero gerar filhos, filhos espirituais, tá? E filhos mesmo, físicos, né? Tem lá um casal abençoado de filhos. Ele pedia isso. Depois que ele terminou de orar, e foi a minha vez de orar, aí eu falei, não, Senhor, não dá não. Ele ficou me olhando assim. Aí eu falei, não, Senhor, não dá não. Não dá não. Não dá não, porque nós estamos doentes. Então nós precisamos ser sarados. Nós precisamos receber a cura primeiro. Porque um pai doente, ele fatalmente vai gerar filhos doentes. Então, cura-nos primeiro, para que possamos gerar filhos saudáveis. Depois ele entendeu, e foi assim que Deus fez. Deus trouxe a cura, né? E depois disso, Deus abençoou a igreja sobremaneira. E a igreja cresceu de forma

0: sobrenatural. Hoje em dia está uma bênção. Não foi, claro, obviamente que não foi só por causa da minha oração. Claro que não. Mas eu sei que essa oração teve muito peso nesse desenvolvimento. Claro, a devoção dos irmãos, né? O trabalho dos irmãos, a palavra que ali é pregada, os eventos que ali é pregado, a forma de vida do pastor e da pastora como testemunho de pessoas honradas, dignas, tudo isso, né? Mas eu lembro dessa oração, né? E a partir dali como as coisas mudaram. Ou seja, há uma necessidade de estratégia até mesmo para orar. Quando você vai pedir algo a Deus, prepare o terreno. Primeiro você começa com uma oração preparando o terreno. Amém? Então vamos orar, vamos falar com Deus. Soberano Deus e eterno Pai, em nome do seu Filho nós nos colocamos mais uma vez e hoje nós queremos orar um pouco diferente do que nós já temos orado aqui. Pai bendito e amado, tu bem sabe dos nossos anseios, das nossas necessidades. E nós queremos te pedir nesta manhã, Senhor, que o Senhor venha derramar da tua unção, da tua glória, promovendo, Senhor, a libertação, Senhor, de cada um de nós, Pai, cada um de nós que precisa ser liberto, inclusive eu. Eu preciso me libertar, né, de mim mesmo, dos meus sonhos, Senhor. Eu preciso me libertar dos meus sonhos e dos meus anseios. Porque uma coisa é eu ter um sonho, é outra coisa é se saber se o Senhor quer. Ou se o Senhor entende que esse sonho é bom para mim. Porque do contrário, meu Deus, eu estarei perdendo meu tempo te pedindo algo que o Senhor não vai me dar. Não porque o Senhor não quer, mas porque isso certamente não me faria bem. Então eu te peço que o Senhor me liberte dos meus sonhos, Senhor. Que os meus sonhos sejam os seus sonhos. Eu peço que o Senhor me liberte dos meus planos humanos, porque do contrário eu poderia ficar muito tempo planejando algo que jamais aconteceria, porque o Senhor me ama e o Senhor quer o melhor para mim. Então, Senhor, que os meus planos sejam os teus planos, que exista, meu Deus, entre eu e o Senhor uma sintonia, Senhor, de maneira que eu possa compreender o teu agir e o teu querer na minha vida, e que todo sentido, que toda insatisfação, que isso caia por terra em nome de nosso Senhor e Salvador. Assim também eu peço para os meus irmãos. Existem pessoas, ó Deus, que precisam de uma cura. Existem também, Senhor, enfermidades que não são para a morte, mas são para a glória do teu santo nome. E só falta esta pessoa utilizar a sua própria boca para glorificar o teu nome, mesmo em meio à enfermidade, para que essa cura venha. Ao invés de ficar chorando, pedindo, Senhor, me cura, me cura, me cura, declare, Senhor, a minha vida pertence ao Senhor. Minha vida pertence ao Senhor. Se o Senhor curar, amém. O Senhor é Deus. E se o Senhor também não curar, o Senhor continua sendo Deus, porque o Senhor é bom. Todo tempo o Senhor é bom. E talvez esta enfermidade seja para que outras pessoas
1: informa a hora certa,
0: que acham que o Senhor é um Deus de negócio, um Deus de troca, possam compreender que o verdadeiro adorador, ele adora mesmo em meio à adversidade. Ele adora mesmo em meio à dor. Ele adora mesmo em meio ao fracasso. Ele adora, mesmo sendo caluniado, vilipendiado. Ele adora, mesmo sendo envergonhado. Ele adora. Que esse deserto, Senhor, que aí tem estado na vida de muitas pessoas, que olham para um lado, não vê solução, olha para o outro, não vê solução, talvez, quem sabe, seja o Senhor querendo um momento de intimidade com essa pessoa. E o deserto é para que a visão desta pessoa, os sentidos dessa pessoa, não se distraia. Que talvez a falta de resposta para algo que se esteja pedindo, Senhor, talvez é o Senhor que esteja ali pronto para responder. Mas como esta pessoa não tem depositado a confiança no Senhor, o Senhor está ali aguardando, o teu Espírito está ali aguardando. Então, Senhor, ensina-nos, dá-nos as estratégias necessárias para que até na hora de pedir nós saibamos o momento certo de pedir e o que pedir. Não é? E nessa manhã, meu Deus, eu vou te apresentar as minhas causas e creio que os meus irmãos também vão apresentar as suas causas. Eu quero te apresentar o meu filho José e a sua família. Eu te peço, Deus, trabalhe.

José e a sua família. E eu te peço, Deus, trabalha na vida do meu filho, que ele seja um canal de bênção ali naquela família, para quem sabe esta família e essas pessoas também possam te alcançar, ou sejam alcançadas por ti. Eu te entrego o meu filho Samuel e peço, ó Deus, que o Senhor use o teu filho no ministério dele, aonde quer que ele esteja, Pai, para que as pessoas possam ver o teu agir na vida dele. Eu te entrego a minha esposa Maria em tuas mãos e peço, Deus, sê com a tua filha, que os problemas da tua filha, a enfermidade que a tua filha tem passado, as situações que a tua filha tem passado, seja para edificação dela mesma e até mesmo de nós que assistimos. Em algumas situações não podemos fazer muita coisa além de orar. Dai-nos, ó Deus, a visão e a estratégia e a compreensão de que o maior prêmio que um homem, que uma pessoa possa conseguir, e isso já nos foi outorgado lá na cruz. O maior prêmio que um homem possa almejar, e isso já nos foi outorgado lá na cruz, é que nós possamos aprender o caminho para alcançarmos esse prêmio. É só isso que nós precisamos, Senhor, porque entendemos que é primeiro o reino dos céus e a sua justiça, e as demais coisas, isso certamente o Senhor, certamente as demais coisas o Senhor preencheria. Assim nós oramos, porque é assim que nós cremos, em nome do teu filho. Amém. Então, eu espero que você tenha orado também dessa forma. Eu espero que você tenha colocado diante de Deus aí, da tua maneira, as tuas causas e as tuas necessidades. Então, o convite está feito. Quartas-feiras, culto de cura e libertação, ali na nossa igreja, a Igreja Batista Ministério Internacional Porta das Ovelhas, né? Convida você e a sua família a partir das 19 horas, todas as quartas-feiras, nós estamos nos reunindo ali. Sempre um período de louvor abençoado, logo em seguida uma palavra abençoada, né? E nós temos sido muito abençoados ali, a gente quer compartilhar com você esta bênção, tá certo? Aos domingos pela manhã também, nós temos ali celebrações ali, aliás, esse domingo agora será um domingo de Santa Ceia, né? A partir das 9 horas da manhã, também celebração de culto de Santa Ceia, e à noite também, é dose dupla, né? Santa Ceia de manhã e Santa Ceia à noite. À noite é a partir das 19 horas, e você é nosso convidado. Nosso endereço ali é a Rua Salvatore, número 1238, no Rocha, em São Gonçalo. Tá bom? Então tá. Como hoje nós não vamos estar trazendo a palavra, eu quero já me despedir de você, deixando aqui um grande abraço. Que Deus te abençoe e que o Espírito Santo te traga muita luz, muita paz, muita harmonia para a sua vida, para a sua família. Seja abençoado. Em nome de Jesus Cristo, a gente se encontra amanhã, a partir de 8 horas da manhã, tá bom? Grande abraço e até lá, querendo Deus. E é claro, ele há de querer. Tchau.

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1: CCP FM informa a hora certa.
2: 10 horas.

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1: Querido amigo, hoje temos como objetivo iniciarmos o estudo do texto inspirado de Malaquias. Vamos estudar os versos iniciais dessa profecia. Vamos estudar Malaquias, capítulo 1, versículos 1 a 5. Mas antes de analisarmos esses primeiros 5 versos, é bom estarmos conscientes da importância de Malaquias para os dias de hoje. Temos pelo menos duas razões para considerar essa profecia importante para os dias de hoje. Primeiro, as suas palavras são eternas. As palavras proféticas de Malaquias, proferidas há mais de 2.400 anos, não perderam seu valor. Foram tremendamente importantes para o povo de Deus daqueles dias, como também o são para os nossos dias. Elas são importantes para nós cristãos do século XXI, pois nos ajudam a reconhecer as pressões e as tentações que nos sobrevêm após grandes conquistas. Nos ajudam a perceber o desgaste imperceptível que pode sofrer a nossa fé. Nos ajudam também a reconhecer o perigo de nos tornarmos hipócritas ao perdermos a nossa intimidade com Deus. E, finalmente, a importância de Malaquias é perceptível, pois ela nos mostra que o sofrimento pelo qual passamos muitas vezes se origina pela dureza do nosso coração. Agora, com certeza temos uma quinta razão para percebermos a importância de Malaquias. É que o culto que prestamos a Deus deve ser sincero, honesto e transparente. Uma outra palavra que podemos dizer com relação à importância de Malaquias é que as suas palavras transmitem esperança. Veja bem, Malaquias não trata apenas do pecado. Ele transmite a esperança que tem origem em Deus. Todos podemos

experimentar o que Deus nos oferece. E o que Ele nos oferece? Primeiro, Deus mostra um caminho de volta. Segundo, esse caminho é o caminho do arrependimento. Terceiro, os que andam por esse caminho são sempre lembrados e abençoados por Deus. Quarto, a grande bênção que nos aguarda é a volta do Senhor Jesus Cristo. E em quinto lugar, podemos ter certeza do amor de Deus, mesmo diante das situações mais difíceis. Portanto, querido amigo, podemos reafirmar que as palavras de Malaquias têm valor para nós hoje sim. Por quê? Porque diante delas, o verdadeiro cristão sente-se estimulado a viver dignamente, glorificando a Deus e amando o seu próximo. Diante delas, aquele que vive de modo descompromissado é desafiado a reformular o seu viver cristão, vivendo para o louvor da glória do Senhor. Diante delas, aquele que vive de modo aparente é desafiado a deixar a hipocrisia e levar Deus a sério, adorando a Deus em espírito e em verdade. Em quarto lugar, diante delas, aquele que vive corretamente é incentivado a continuar vivendo de tal maneira que honre e glorifique a Deus. E finalmente, em quinto lugar, diante dessas palavras, aquele que vive sinceramente é encorajado a viver e confiar ainda mais na volta do Senhor Jesus Cristo. Por isso, querido amigo, eu oro para que, ao estudarmos detalhadamente a palavra de Deus em Malaquias, possamos, capacitados pelo seu Santo Espírito, colocá-la em prática, demonstrando que somos verdadeiros adoradores que o adoram em espírito e em verdade. O texto de hoje é o texto inicial da profecia e é fácil percebermos qual é o recado que Deus quer ou quis transmitir para o seu povo através do seu mensageiro, através de Malaquias. Depois de ter voltado do exílio babilônico, depois de ter reconstruído o templo, em meio a muitas dificuldades até, e em meio a desânimo do próprio povo, quando teve que ser encorajado, incentivado e desafiado pelos ministérios de Ageu e Zacarias, agora, aproximadamente um século depois, através de Malaquias, Deus reafirma o seu amor para com seu povo, para com o povo de Israel. Embora, olhando as circunstâncias, o povo não via esse amor, o fato é que Deus inicia a sua mensagem declarando o seu amor para com Israel. Israel duvidava desse amor. E, em certo sentido, deveria duvidar mesmo. Sabe por quê? Porque a vida hipócrita e desonesta que vivia não poderia lhe dar a certeza de que ainda era amado, de que ainda era povo do Deus Yahvé. Deus poderia estar contra Israel. Na verdade, a humanidade caída nada pode exigir de Deus e, especificamente, o seu povo de Israel não poderia requerer nada de Deus a não ser o quê? A não ser a sua justa condenação. O pecado, querido amigo, afasta o ser humano de Deus. A lógica seria Deus se afastar do seu povo, se afastar do homem em razão do pecado. No entanto, ele escolheu estar do nosso lado. Deus escolheu estar do lado de Israel. Israel poderia ser comparado ao filho que saiu de casa e deixou o pai, querendo-o até morto. Porém, ainda assim, o pai sempre o esperava. Seus braços estavam e estão abertos, e Deus aguarda a todos quantos o procurarem. Paulo, em Romanos 8, 31 a 39, diz que não há acusação contra os eleitos de Deus. Ninguém pode nos acusar, nem nós mesmos, e muito menos o diabo. A razão está na justificação. Os nossos pecados foram perdoados. A dívida foi paga. A condenação foi declarada nula. O cristão verdadeiro, que foi escolhido, é livre. A justificação não acontece em razão do esforço humano, iniciativa pessoal ou então em virtude de qualquer mérito nosso. Não, de jeito nenhum. A justificação é obra divina. Deus tomou a iniciativa para nos trazer a sua presença, isto é, amor. A graça de Deus é maior e ela nos reveste e nos leva à presença do Criador. E isto é
amor. O amor de Deus, querido amigo, não nos deixa quando vivemos em tribulação ou angústia, ou perseguição, ou fome, ou nudez, ou perigo, ou espada. Em meio às muitas turbulências da vida, somos acolhidos, somos consolados pelo amor do Senhor. É o amor de Deus que me estimula, que me encoraja a prosseguir numa jornada que não vejo solução, para a qual não vejo alternativa. É o amor de Deus que me diz vai, e somente por causa dele é que eu vou. O amor do Senhor nos faz vitoriosos. Nele e por causa dele somos mais do que vencedores. Vencer além da vitória. Na linguagem humana, não conseguimos entender o que é ser mais do que vencedor. Contudo, se vencer é bom, ser mais do que vencedor é muito melhor. A vitória é dele, e ele nos leva junto até além da linha de chegada. O Senhor segura forte em nossa mão e nos carrega até lá. Ninguém pode nos separar do amor de Deus. Nem morte, nem o pior inimigo a ser enfrentado, nem ela que é capaz de pôr fim a tantos sonhos, seria capaz de nos separar do amor de Deus. A morte simplesmente é um sono. Nós abrimos, fechamos os olhos e estamos na presença de Deus. Ela não pode nos separar do amor de Deus. O amor de Deus está concretamente revelado em Jesus Cristo. Não há maior amor que esse. Esse amor sobrenatural deve nos motivar a viver de modo digno e diferenciado. Esse amor eterno deveria fazer com que Israel mudasse sua maneira de viver e cultuasse honestamente a Deus, sem hipocrisia, sem rotina, sem cumprimento das formas. Esse amor deveria fazer com que o povo de Deus vivesse em íntima comunhão, adorando-o em espírito e em verdade. Deus chamou e qualificou os profetas, desde os tempos de Elias e Eliseu até os dias de Malaquias, como instrumentos divinos para mostrar ao povo de Deus a sua própria vontade. Por isso, quando estudamos de um modo mais profundo esses homens, que usados por Deus impactaram as suas gerações, declarando-lhes a palavra de Deus, necessitamos dar atenção às suas palavras. Essas palavras são eternas, são palavras de Deus. Eles preservaram as suas palavras pela escrita, possibilitando-nos conhecer as suas mensagens, que, por serem divinas, têm valor eterno. Para recebermos, então, uma visão geral dos seus registros, refletimos sobre cada um deles. E agora estamos diante das palavras de Malaquias, onde verificaremos também o valor teológico e a aplicabilidade das suas profecias para os nossos dias. Querido amigo, Malaquias nos apresenta vários assuntos relevantes. Confiar e não duvidar do amor de Deus, a honra que Deus merece, o julgamento de ministros infiéis, a fidelidade que Deus exige, o cansaço de Deus, a vinda do Messias como prova do amor de Deus, a avaliação divina do culto oferecido a Deus e a diferença entre os justos e os perversos. Mas Malaquias, no final, nos mostra algo impressionante: a manifestação em condenação e salvação no grande e terrível, mas também no grande e maravilhoso dia do Senhor. Diante desses e de outros temas tão relevantes, vamos estudar esse primeiro parágrafo dando-lhe o seguinte título: Confiança no amor de Deus. Confiança no amor de Deus. Então, baseando-nos em Malaquias capítulo 1, versículos 1 a 5, vamos estudar esse texto sob esse título: Confiança no amor de Deus. Querido amigo, o livro de Malaquias tem o seu início com duas declarações marcantes que merecem a atenção de todos os que se consideram povo de Deus. Em primeiro lugar, Deus, através do profeta, afirma que são suas palavras que estão sendo pronunciadas. Não é a mera voz humana de Malaquias, do mensageiro do Senhor. Não,
Nós já mencionamos que dos 55 versículos de Malaquias, em 47 deles, Deus é quem fala. Em segundo lugar, através do profeta, Deus reafirma o seu amor já declarado anteriormente ao povo de Israel, isto é, ao seu povo. O amor de Deus é contínuo. Diz o Senhor: eu vos tenho amado. Embora possa parecer desmedida essa interpretação, é importante entendermos que o anúncio do amor privilegiado de Deus para com seu povo sempre ocorre em contraste com a entrega à própria sorte, ao próprio destino daqueles que não o temem e andam por caminhos que desagradam o coração divino, como foi o caso específico de Edom ou Esaú, mencionado nesse texto. O amor divino por Israel, o seu povo, se origina pela escolha que Deus fez de Israel e não de Esaú. Quando Deus escolhe, Ele escolhe porque Ele é soberano e tem essa prerrogativa. Mas essa escolha tem por base elementos conhecidos da história do povo hebreu, em particular, da disputa entre Esaú e Jacó pelo amor paterno de Isaac. Veja lá em Gênesis 25, 33 e também em Romanos 9, 10 a 16. Certamente e historicamente, a rejeição de Edom se devia também aos constantes conflitos com Israel. Rejeição do pedido de Israel para passarem por suas terras, oposição ao rei Saul, o primeiro rei de Israel. Edom fez oposição a Davi, fez oposição a Salomão, fez oposição a Josafá, oposição a Jeorão e, finalmente, essa oposição a Edom foi causada pela participação de Edom na matança dos sobreviventes judeus quando da invasão de Jerusalém entre 606 e 586 por parte da Babilônia. Querido amigo, diante desse quadro de cuidado incontestável de Deus para com seu povo, Malaquias propõe tomarmos atitudes que demonstrem nossa completa confiança no amor de Deus. Apesar das circunstâncias muitas vezes difíceis, devemos sempre crer no amor de Deus para conosco, mantendo sempre renovado o nosso compromisso com Ele. Por isso, o princípio que extraímos desses versículos, desse primeiro parágrafo, é esse: todos nós devemos crer no amor de Deus independentemente das mais diversas circunstâncias. Eu repito, com base em Malaquias capítulo 1, versículos 1 a 5, essa é a expressão que resume todo esse texto. Todos nós devemos crer no amor de Deus independentemente das mais diversas circunstâncias. Nesse texto, nós vamos encontrar três atitudes corretas que demonstram a nossa confiança no eterno amor de Deus. A primeira atitude é confiar plenamente na declaração do amor de Deus, versículo 2. Qual é a declaração? Eu vos tenho amado, todavia amei a Jacó. Querido amigo, a eleição é a missão resgate de Deus, pois Deus não deixou todo o gênero humano perecer no estado de pecado e miséria que merecia até perecer. A doutrina da eleição não é uma filosofia grega. Ela é construída, sustentada e revelada pela palavra de Deus. Veja, por exemplo, Deuteronômio 7, 6 a 9, Atos 13, 48, Romanos 8, 29 a 30, Efésios, Tessalonicenses, 2 Timóteo, enfim, vários textos bíblicos nos mostram essa doutrina. Esta eleição, conforme dizem corretamente muitos teólogos, é incondicional, isto é, Deus elege independentemente de méritos, de fé ou de obras do indivíduo. E isso só é possível porque a eleição é um ato gracioso da parte de Deus. Sendo assim, devemos compreender que a eleição divina nunca é uma questão de justiça. Portanto,
Erram aqueles que dizem que Deus seria injusto se escolhesse alguns e não a todos para a salvação. A eleição é uma questão da graça.

a todos para a salvação. A eleição é uma questão da graça divina. Mas ninguém poderá entender a doutrina da eleição se não compreender adequadamente a doutrina do pecado. Porque todos pecaram, todos estão destinados à perdição eterna. Mas a eleição envolve o plano gracioso de Deus. Você acredita realmente que todos pecaram em Adão e que ninguém merece a vida eterna? Se a sua resposta for afirmativa, você percebe como Deus não foi injusto. Deus teria sido perfeitamente justo se não elegesse ninguém. No entanto, ele quis soberanamente mostrar a sua graça, o seu favor imerecido. Por isso, Paulo fala da eleição da graça. Na verdade, tudo que recebemos de bom é pura expressão da graça de Deus para conosco, como, por exemplo, o arrependimento para a vida eterna, a salvação em Cristo Jesus e o privilégio do serviço cristão. Quem fez essa declaração é o Senhor. Ele é o nosso Deus soberano. Não há como contradizê-lo. Se Ele intencionou agir dessa maneira, se Ele é o Senhor e nós somos servos, apenas temos que aceitar o seu modo de agir. Quão grandioso é o nosso Senhor! Mas qual é a nossa reação a essa declaração? Duvidar ou confiar? E o meu estímulo é que você confie no amor de Deus. A segunda atitude é desconfiar das circunstâncias que negam o amor de Deus. E a pergunta que os homens fizeram é: em que nos tem amado? Essa é uma tendência humana de duvidar. Mas vós dizeis, a tendência humana, novamente, é de desconfiar. Essa é uma tendência geral. E a tendência humana é confiar no que vemos e sentimos. Vossos olhos o verão. Versículo 5. Por isso, então, nos é chamada a atenção para a terceira atitude que devemos ter: confiar nas demonstrações práticas do amor de Deus. Versículos 3 e 4 são muito claros. Aborreci a Esaú e fiz os seus montes uma assolação e dei a sua herança aos chacais do deserto. Deus demonstra o seu amor para conosco através de ações concretas. Se Edom diz: fomos destruídos, porém tornaremos a edificar as ruínas, então diz o Senhor dos Exércitos: eles edificarão, mas eu destruirei. Querido amigo, Deus demonstra o seu amor para conosco, opondo-se aos orgulhosos, que são nossos inimigos. E finalmente o versículo diz: e Edom será chamada a terra da perversidade, e povo contra quem o Senhor está irado para sempre. E isso demonstra então que Deus, o seu amor para conosco, através da sua fidelidade. Deus se mantém fiel à sua aliança. Querido amigo, no versículo 5 nós podemos concluir dizendo o seguinte: que convencidos e confiados plenamente na grandiosidade do amor de Deus, nós somos levados a declarar: grande, grande é o Senhor, também fora dos termos de Israel. Convencidos e confiando plenamente na grandiosidade do amor de Deus, estaremos prontos a revelar esse amor ao mundo, àqueles que não conhecem e nem desfrutam desse amor inigualável. Que o Senhor te faça um instrumento de proclamação desse maravilhoso e não merecido amor. Deixe

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1: Bom dia. Pois é, a gente já sabe, né? Mais uma tarifa de 25% proposta pelo Escritório Comercial dos Estados Unidos, que é um órgão que faz a proposta depois de investigar o relacionamento comercial entre países e os Estados Unidos. Aí esse escritório sugeriu a tarifa, alegando que há práticas ilegais enquadráveis no artigo 301, que eles chamam lá de seção 301 da Lei de Comércio dos Estados Unidos. Práticas ilegais com o comércio digital, pagamento eletrônico, as tarifas preferenciais, a propriedade intelectual, o mercado de etanol, né? Senador Flávio Bolsonaro fez uma carta para o secretário de Estado, Marco Rubio, apelando para não pôr em prática a tarifa, justificando que o Brasil está com a dívida bruta, o Estado brasileiro deve 10 trilhões e 4 bilhões, que os brasileiros inadimplentes devem, são mais de 81 milhões, que há 2.466 recordistas recuperações judiciais, com 8 milhões e 700 mil CNPJ devendo de modo impagável, né? E que a população brasileira considera os Estados Unidos um país amigo e parceiro. Mas Lula está, a cada discurso que faz, ele briga com os Estados Unidos. O Trump botou nas redes sociais, demorou uns 2 dias, eu acho, para postar a foto com Flávio, dizendo que é um jovem inteligente que ama muito o seu país, o Brasil. Bom, enquanto isso, né, o Marco Rubio, que vai receber essa carta, antes de receber a carta, disse na Câmara de Representantes, no Congresso americano, que tirando Nicarágua, Cuba, Venezuela, Brasil, né, e em alguma extensão a Colômbia, temos uma região cheia de aliados e amigos dos Estados Unidos. Não está considerando, pelos pronunciamentos de Lula, que o Brasil seja um amigo dos Estados Unidos. De Brasília, Alexandre Garcia.
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1: Estes são os destaques desta segunda-feira, 1º de junho. O candidato de extrema-direita, Abelardo de la Espriella, terminou na liderança com 43,7% dos votos no primeiro turno das eleições presidenciais da Colômbia, que aconteceram no domingo. Ele vai disputar o segundo turno em 21 de junho com o senador de esquerda, Ivan Cepeda, que obteve 40,90% dos votos. Em postagem no X, o presidente Gustavo Petro afirmou que não aceita os resultados da contagem inicial dos votos na disputa pela sua sucessão, afirmando que aguardará os resultados finais revisados por juízes. O Irã reiterou nesta segunda-feira que seu programa nuclear não está na agenda das discussões em andamento com os Estados Unidos para pôr fim à guerra no Oriente Médio, negando declarações do presidente americano Donald Trump em sua rede social Truth. Teerã também acusou novamente Washington de violar o cessar-fogo entre os dois países. Os militares americanos anunciaram que realizaram mais uma onda de ataques aéreos defensivos no sul do Irã no sábado e no domingo, o terceiro desse tipo em pouco mais de uma semana. Em retaliação, a Guarda Revolucionária Iraniana afirmou ter atacado uma base utilizada pelos Estados Unidos. Israel ordenou nesta segunda-feira que seu exército atacasse os subúrbios do sul de Beirute, um reduto do Hezbollah pró-iraniano. O primeiro-ministro israelense Benjamin Netanyahu anunciou no domingo

domingo sua intenção de intensificar a ofensiva contra o movimento islâmico no Líbano. A pedido da França, o Conselho de Segurança da ONU se reunirá em sessão de emergência nesta segunda-feira para discutir a escalada em curso no sul do Líbano. O presidente francês Emmanuel Macron anunciou nesta segunda-feira que a Marinha da França abordou mais um petroleiro russo da frota fantasma do país no domingo, durante uma operação realizada em alto mar no Atlântico. A embaixada russa em Paris afirmou na segunda-feira que solicitou às autoridades francesas informações sobre possíveis cidadãos russos a bordo do petroleiro apreendido, segundo a agência de notícias estatal russa. A frota fantasma é uma rede clandestina de navios usada para continuar exportando petróleo da Rússia, apesar de sanções internacionais ao país. E mais de 890 pessoas foram presas na França no sábado e no domingo nos tumultos durante as comemorações da vitória do PSG na Liga dos Campeões, de acordo com a polícia de Paris nesta segunda-feira.

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A França e seus aliados apreenderam um petroleiro russo sujeito a sanções no Oceano Atlântico. O Kremlin classificou a ação como ilegal, comparando-a à pirataria e contestando a apreensão através de seu porta-voz, Dmitry Peskov. Esta operação marca a quarta vez desde setembro que as forças francesas abordaram navios suspeitos de pertencerem à frota fantasma russa, em uma ação para contornar sanções internacionais e violar o direito marítimo.

Em uma importante notícia para o agronegócio brasileiro, a China reconheceu o Brasil como o país livre de febre aftosa sem vacinação. A decisão foi anunciada durante uma visita do ministro Mauro Vieira a Pequim, após mais de 20 anos de negociação entre os países. Com este reconhecimento, a expectativa é ampliar ainda mais o mercado de exportações do agronegócio brasileiro para a China, que em 2025 já ultrapassaram 50 bilhões de dólares. O presidente Lula destacou a importância da medida frente às recentes tensões comerciais com os Estados Unidos.

A farmacêutica EMS anunciou que a primeira caneta brasileira de semaglutida custará a partir de R$ 452, chegando ao mercado a partir do dia 15 de junho. O medicamento, usado no tratamento da obesidade, promete aumentar o acesso ao tratamento, que hoje pode custar cerca de R$ 1.000 por mês. A versão nacional foi aprovada após a queda da patente da Novo Nordisk, e a EMS já havia prometido preços ao menos 30% mais baratos. A Agência Nacional de Vigilância Sanitária, Anvisa, permitiu que a empresa cobrasse o preço máximo praticado pela Novo Nordisk, mas a EMS optou por valores mais acessíveis.

O governo federal renovou suas ações para conter a alta dos combustíveis, buscando minimizar os impactos no bolso dos brasileiros. A principal medida é a prorrogação da subvenção de 1,32 centavos por litro de diesel, beneficiando importadores e refinarias. Em resposta a essas iniciativas, a Petrobras já anunciou uma redução no preço do diesel. Além disso, importadores e produtores de GLP continuarão com a subvenção de PIS/COFINS, visando estabilizar os preços no mercado nacional.

os Correios registraram um prejuízo de 3,16 bilhões no primeiro trimestre de 2026, quase o dobro do observado no mesmo período do ano passado, quando o resultado foi negativo em 1,7 bilhão. A empresa estatal está em processo de reestruturação. A queda nas receitas e o reconhecimento de uma dívida potencial de 1,06 bilhão, decorrente de ações trabalhistas, influenciaram o resultado. A companhia obteve um empréstimo de 12 bilhões em 2025 para tentar regularizar passivos e bancar seu plano de reestruturação.

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Nós nos rendemos aos teus pés, Senhor. Nos prostramos. Não há um lugar mais alto para se estar do que aos teus pés, Senhor.

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1: A Ti clamarei, ó Senhor, rocha minha. Não emudeças para comigo. Não aconteça, calando-te Tu para comigo, que eu fique semelhante aos que descem ao abismo. Salmos 28:1.

0: Um clamor é a expressão natural da tristeza e uma fala adequada quando todos os outros meios nos falham. Contudo, o clamor deve ser dirigido apenas ao Senhor, porque clamar ao homem é desperdiçar nossas súplicas no ar. Quando consideramos a disposição do Senhor para nos ouvir e sua capacidade para ajudar, vemos uma boa razão para direcionar imediatamente todos os nossos apelos para o Deus da nossa salvação. Será em vão clamar às rochas no dia do julgamento, porém a nossa rocha atende aos nossos clamores. Não emudeças para comigo. Meros formalistas podem ficar satisfeitos por não receberem respostas às suas orações, mas suplicantes genuínos não. Eles não ficam satisfeitos com os resultados da oração em si mesma, acalmando a mente e subjugando a vontade. Eles querem ir mais longe, obtendo verdadeiras respostas do céu, ou não poderão descansar. As respostas que desejam receber os fazem temer até mesmo um pequeno silêncio de Deus. A voz de Deus é muitas vezes tão terrível que faz tremer o deserto. Porém, o seu silêncio é igualmente cheio de temor ao ansioso suplicante. Quando Deus parece fechar seus ouvidos, não devemos fechar nossa boca. Devemos clamar com ainda mais seriedade, pois quando nosso clamor, em alta voz, subir com ânsia e dor, Ele não negará a nos ouvir. Que terrível situação estaríamos se o Senhor ficasse para sempre em silêncio às nossas orações. Não aconteça, calando-te tu para comigo, que eu fique semelhante aos que descem ao abismo. Privados do Deus que responde à oração, estaríamos em uma situação mais lamentável do que o morto na sepultura, e em pouco tempo desceríamos ao mesmo nível dos perdidos no inferno. Nós devemos ter respostas à oração. É um caso urgente, de extrema necessidade. Certamente o Senhor falará calmamente às nossas mentes agitadas, pois Ele nunca achará em seu coração permitir aos seus escolhidos perecerem.
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0: CEP FM informa a hora certa.
1: 2h40.
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2: Você sabia que o voleibol é um esporte originário dos Estados Unidos? A modalidade teve origem no ano de 1895, quando foi criada por William George Morgan, que nesse período trabalhava como professor de educação física na Associação Cristã de Moços. O intuito do professor era estabelecer uma competição em que não houvesse tanto contato físico, diferente das que eram praticadas até então. Ao contrário de muitos outros países, aqui ele chegou como um esporte tipicamente feminino, um conceito que foi mudando com o passar do tempo. Um acontecimento marcante que impulsionou a modalidade no país foi a medalha de prata nas Olimpíadas de Los Angeles, em 1984, conquistada pela seleção masculina, conhecida como Geração de Prata. Atualmente, o vôlei é o segundo esporte mais praticado no Brasil. Isso você precisava saber. Débora Garcia, Mulheres de Esperança RTM.
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4: CCP FM informa a hora certa.
5: 2:50.

Rússia lançou ataques aéreos em larga escala contra diversas cidades ucranianas, causando danos significativos. A capital Kiev foi duramente atingida, com cortes de energia em 3 distritos e o desabamento de um prédio de apartamentos de 9 andares, deixando pessoas presas. Os ataques danificaram inúmeros edifícios residenciais, resultando em pelo menos 5 mortes e 27 feridos. A cidade de Kharkiv também foi alvo em 2 distritos, em uma escalada que o presidente Zelensky já havia alertado como possível.

0: Os Estados Unidos propuseram a imposição de uma tarifa de 25% sobre produtos brasileiros, alegando práticas restritivas ao comércio americano. O presidente Lula da Silva criticou veementemente a decisão, afirmando que o Brasil buscará novos mercados caso as restrições de Washington sejam aplicadas. A medida gerou reações no cenário político brasileiro, com Flávio Bolsonaro divulgando uma carta pedindo que o Brasil seja poupado das taxações. Lula associou a proposta de sobretaxa a reuniões da família Bolsonaro com o governo Trump, chamando-os de traidores da pátria.
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1: CCP FM informa a hora certa.
2: 3:20.

Os mercados globais registraram movimentações significativas, com Wall Street abrindo em baixa, apesar de algumas ações de tecnologia, como a Hewlett-Packard Enterprise, dispararem. O Bitcoin, por sua vez, sofreu uma queda de 2,78%, negociado abaixo dos $70 mil. No cenário tecnológico, o CEO da Nvidia apontou a Marvel como a próxima empresa a atingir $1 trilhão, enquanto a Intel fechou um acordo com a Foxconn para desenvolver sistemas de inteligência artificial. A Alphabet também planeja vender até 80 bilhões em ações próprias para investir em IA.

0: A Organização Mundial da Saúde confirmou 263 casos de ebola e 43 mortes na República Democrática do Congo e em Uganda. A organização está monitorando a situação e buscando conter a transmissão da doença. A OMS identificou 3 vacinas candidatas como as mais promissoras em desenvolvimento, mas enfatiza a prioridade em travar a transmissão com ferramentas já usadas há décadas, como vigilância, testes rápidos, rastreio de contatos e isolamento.
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mãe é mãe até na hora da morte. Após o falecimento do pai, o filho colocou a sua mãe num asilo e a visitava de vez em quando. Um dia recebeu uma ligação do asilo informando que ela estava morrendo. Foi correndo para ver a sua mãe antes que ela falecesse. Perguntou para ela: "O que é que quer que eu faça por você, mãe?" Ela então respondeu: "Quero que você coloque ventiladores no asilo, porque não tem. E quero que você compre geladeiras também, para que a comida não estrague. Muitas vezes dormi sem comer nada." Surpreso, o filho disse: "Mas só agora está pedindo essas coisas enquanto está morrendo? Por que não pediu antes?" A mãe tristemente respondeu: "Eu me acostumei com a fome e o calor. Mas o meu medo é você não se acostumar quando seus filhos colocarem você aqui, quando estiver velho. Pense nisso. Ame o que você tem, antes que a vida lhe ensine a amar o que você perdeu. Honra teu pai e tua mãe, a fim de que teus dias se prolonguem sobre a terra que teu Deus te dá." Êxodo capítulo 20, verso 12.

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2: Contra todas as pesquisas que previam uma vitória da esquerda neste primeiro turno, a extrema-direita consegue a maior quantidade de votos da história da Colômbia, mais de 10 milhões e 300 mil votos. O candidato opositor, Abelardo de la Espreia, obteve 43,7% dos votos, superando assim o candidato governista Ivan Cepeda, que ficou com 40,9% da preferência do eleitor. O primeiro turno, realizado neste domingo, também foi o que mais participação de eleitores teve desde a Constituição de 1991, que instalou eleições em dois turnos. E o segundo turno vai acontecer dentro de 3 semanas. Será quando os colombianos terão de escolher entre os dois modelos diametralmente opostos. Sobre essas eleições, vamos conversar com o nosso correspondente em Buenos Aires, Márcio Rezende. Olá, Márcio, bom dia. Quais são as conclusões iniciais que o resultado do primeiro turno da eleição presidencial na Colômbia deixa para todos os eleitores?
3: Olha, a primeira conclusão é que a Colômbia se soma a uma tendência regional de vitórias da extrema-direita. Este triunfo, mesmo que parcial, não estava nos cálculos de nenhuma sondagem. As pesquisas indicavam uma vitória da esquerda de Ivan Cepeda com uma vantagem entre 5 e 10 pontos sobre a extrema-direita de Abelardo de la Espriella. Algumas medições ainda levantavam a possibilidade de a candidata da direita tradicional, Paloma Valencia, disputar o segundo lugar cabeça a cabeça com a extrema-direita, pois nada disso aconteceu. Apurados 100% dos votos, Abelardo de la Espriella ficou com 43,7%, quase 3 pontos à frente de Ivan Cepeda, com 40,9%. A candidata da direita, Paloma Valencia, ficou com irrisórios 6,9%, quando as sondagens apontavam a mais de 20%. Esse banho d'água fria na esquerda governista

0: revela que boa parte dos colombianos anteciparam para o primeiro turno a disputa prevista para o segundo turno. E isso é consequência de uma polarização inédita. Nunca na história da Colômbia a disputa foi entre esquerda e extrema-direita. Durante décadas, o país foi governado às vezes pela centro-direita ou pela centro-esquerda, mas quase sempre pela direita. Assim, diante das recentes vitórias da extrema-direita, a Colômbia se soma a essa possibilidade que, na região, já teve exemplos no Brasil, na Argentina, no Chile, no Equador e em El Salvador. Com 57,9% de participação popular, esta foi a maior votação num primeiro turno. Abelardo de Lasprilla tornou-se o candidato mais votado num primeiro turno na história do país, sendo o primeiro a superar os 10 milhões de votos. Na Colômbia, o voto não é obrigatório e a tradição é mesmo de abstenção.
1: E como essa surpresa foi observada na Colômbia e também nos países vizinhos, Márcio?
0: Bom, o atual presidente Gustavo Petro e o candidato da esquerda, Iván Cepeda, rejeitaram os resultados que deram vantagem ao candidato da extrema-direita. O presidente Petro afirmou que não aceita os resultados preliminares, criticando o sistema privado responsável pelo processo eleitoral. Petro acusou o software da empresa de adicionar 800 mil eleitores e centenas de milhares de votos. O presidente avisou que só vai reconhecer o resultado oficial emitido pela Justiça. O candidato governista Iván Cepeda também questionou a contagem preliminar por acrescentar 885 mil eleitores e avisou que só vai reconhecer o resultado quando essas inconsistências forem resolvidas. A diferença entre o primeiro e o segundo colocado foi de 673 mil votos. O candidato vitorioso, Abelardo de Lasprilla, respondeu aos dois, chamando-os de delinquentes e advertindo que não se atrevam a desconhecer a vontade popular. O presidente do Equador, Daniel Noboa, e o da Argentina, Javier Milei, deram os parabéns a Abelardo. Se a esquerda for derrotada no próximo dia 21, o presidente Lula vai perder um importante aliado na região.
1: Agora, Márcio, quais são as estratégias de cada candidato para o segundo turno?
0: Olha, antes do primeiro turno, as pesquisas indicavam que numa disputa entre Iván Cepeda e Abelardo de Lasprilla, o candidato da esquerda ganharia porque é maior a quantidade de eleitores que rejeitam a extrema-direita. Mas essas mesmas sondagens previam uma diferença significativa a favor de Cepeda. Na noite de domingo, Paloma Valência anunciou o apoio ao candidato da extrema-direita. Abelardo de Lasprilla tem a vantagem de nunca ter sido governo. Então, quando diz que vai aplicar linha dura contra os violentos, tem a vantagem da dúvida. Já o candidato Iván Cepeda foi um dos que elaborou o atual plano de paz total do governo. O plano fracassou e permitiu que os criminosos se fortalecessem e ganhassem territórios. O que cada lado vai fazer é tentar vender o outro como parte integrante de uma elite política que fracassou. Abelardo de Lasprilla vai repetir que Iván Cepeda é parte da classe política que sempre roubou o país e que manteve os seus privilégios. Mas a esquerda, que só chegou ao poder em 2022, também vai acusar Abelardo de ter sido próximo da elite de direita que sempre governou o país.
1: E Márcio, vamos lembrar, quem é Abelardo de Lasprilla?
0: Olha, Abelardo de Lasprilla é um advogado penalista de 47 anos que se autoapelida Tigre. É curioso porque Javier Milei na Argentina se apelida Leão. Assim como Milei, o candidato da extrema-direita promete reduzir o Estado, cortando 40% do gasto público e 700 mil servidores. Promete linha dura contra o crime e construir megapresídios como o presidente de El Salvador, Nayib Bukele. Usa colete à prova de balas como o presidente do Equador, Daniel Noboa, e faz discursos atrás de um vidro blindado como o presidente do Chile, José Antônio Kast. Cumprimenta prestando continência como o ex-presidente Jair Bolsonaro. Ofende e agride como Javier Milei ou como Donald Trump. Como se vê, juntou todas as receitas dos aliados de extrema-direita da região. promete eliminar o diálogo de paz e voltar a uma aliança militar com os Estados Unidos. Fez fortuna defendendo paramilitares acusados de crimes violentos, golpistas e fraudes milionárias e até o suposto testa de ferro de Nicolás Maduro, Alex Saab. Tem 5 empresas próprias, incluindo uma marca de roupa masculina de luxo, uma marca de licores e de rum e um restaurante em Miami. Tem residência em Florença, na Itália, para onde viaja todos os anos com jet privado para comprar roupa.
1: E por outro lado, Márcio, qual é o perfil do candidato de esquerda, Ivan Cepeda?
0: Bom, o senador e filósofo de 63 anos, Ivan Cepeda, propõe um acordo nacional com os principais setores estratégicos para aprofundar as reformas estruturantes iniciadas pelo atual governo. Quer manter o plano de paz e entregar 1 milhão de hectares de terra. Ivan Cepeda é filho de um histórico dirigente comunista e senador, Manuel Cepeda, assassinado em 1994 por motivos políticos. Isso o levou a ser um ativista dos direitos humanos numa Colômbia atravessada por milhares de vítimas de guerrilheiros, paramilitares e traficantes. Ou seja, enquanto Ivan Cepeda denunciava milicianos paramilitares, Abelardo de Las Priela os defendia.
1: Muito obrigado, Márcio Rezende, que participou do Linha Direta de hoje.
2: CCP FM informa a hora certa.
3: 4:10.

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2: Às 8h30
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1: Boa tarde. Como todos sabemos, o saliente nordestino, mais exatamente Natal, Parnamirim, contribuiu muito para a vitória na Segunda Guerra Mundial, né? Inclusive, Parnamirim se chamou o trampolim da vitória. Quando os americanos passavam para a África, invadiram a África, tiraram a África da mão dos alemães, né? E depois entraram na Sicília, na Itália, e lá na Itália teve a participação da Força Expedicionária Brasileira. Por isso eu vou ler hoje uma carta, cuja cópia eu recebi, que foi endereçada pelo prefeito de Montese ao Exército Brasileiro e à família do tenente-coronel Nestor da Silva, que morreu no sábado, faltando um mês e meio para completar 109 anos. Ele é o herói libertador de Montese e que rompeu a linha gótica de defesa alemã. Chegou lá como segundo sargento, saiu como tenente. Chegou a tenente-coronel depois. Vejam só, eu vou ler, está em Itália.

italiano aqui, eu vou traduzir. Em nome da administração municipal e da cidadania de Montese, desejo expressar o meu maior sentimento pela partida do tenente-coronel Nestor da Silva, valoroso veterano da Força Expedicionária Brasileira e protagonista da Batalha de Montese do 4 de abril de 1945. Eu entrevistei Nestor da Silva e ele me contou o que ele fez lá em Montese. Gente, são herói mesmo, um herói da pátria. Segundo parágrafo dessa carta para o Exército Brasileiro. A nossa comunidade conserva com profunda gratidão e recordação de sua coragem e da sua contribuição oferecida pela libertação do nosso território. A sua figura permanecerá para sempre um legado à história de Montese e o valor da liberdade e da amizade que unem o Brasil à nossa cidade. Gente, emocionante. Eu estive lá num 8 de maio. Quando souberam que eu estava no hotel lá, veio uma pequena multidão me saudar porque eu era brasileiro, libertador. Tem lá Praça Brasil, Rua Brasil, monumentos a soldados brasileiros. Em toda parte, eles não esquecem. O general Krittenberger, que era o comandante do Corpo de Exército ao qual estava vinculada a divisão brasileira, disse que os brasileiros ensinaram aos aliados como se toma uma cidade. E está aí o agradecimento. Ou seja, os civis agradecem aos brasileiros, porque ninguém está condenando os brasileiros de destruição e morte na cidade. Apenas a tirada de lá dos alemães, que se entregaram, que morreram, que foram feridos. Peço transmitir aos familiares e ao Exército Brasileiro o sentimento da nossa mais sentida aproximação neste momento de luto. Assinado o prefeito, síndaco Carlo Castagnol. Emocionante. Eu tô lendo isso porque Natal participou muito de perto desse esforço de guerra. Teve a grande reunião do Getúlio com Roosevelt, né? E depois a base de Parnamirim, com muito americano que foi enterrado no cemitério de Natal, muito americano que casou com mulheres de Natal, com moças de Natal, que foram embora para os Estados Unidos, né? E, segundo me consta ainda lá um sargento americano enterrado lá em Natal. Para a gente lembrar essa união com sangue, né? No momento em que até o nosso presidente faz xingamentos contra o governo americano. De Brasília, Alexandre Garcia.

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2: Nesta edição do Doutor Ajuda, vamos saber mais sobre manchas vermelhas na pele. A médica dermatologista doutora Natasha Fairbanks Pécora nos fala sobre urticária.
3: Olá, ouvintes. A urticária é um quadro alérgico na pele que tem início súbito e evolução rápida. Ela pode ser causada por infecções ou por alergia a algum medicamento ou alimento ingerido, principalmente ovos, leite e frutos do mar, como, por exemplo, o camarão. Na pele, as manchas vermelhas da urticária são elevadas, com formato de anel e podem se juntar, formando placas. Em geral, coçam bastante e mudam de lugar ao longo das horas e dias. Se além das manchas vermelhas ocorrer inchaço nos seus olhos e lábios, isso é um sinal de gravidade e você deve ir ao pronto-socorro imediatamente. Nos casos mais leves, não deixe de procurar um dermatologista.
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2: O levantamento dos convocados para a Copa do Mundo de 2026 mostra que o atual campeão europeu, o Manchester City, é o clube com mais jogadores presentes no torneio. A equipe inglesa lidera o ranking mundial de representantes no Mundial, reforçando a força do elenco montado nas últimas temporadas. Já o Flamengo aparece na 18ª colocação geral, sendo o clube brasileiro mais bem colocado da lista. O rubro-negro terá 9 jogadores na Copa: Alexandro, Danilo, Léo Pereira e Lucas Paquetá pelo Brasil, Arrascaeta, De La Cruz e Varela pelo Uruguai, Gonzalo Plata pelo Equador e Jorge Carrascal pela Colômbia. O número iguala o recorde de um clube brasileiro em uma única edição de Copa do Mundo, marca alcançada pelo Botafogo em 1934.
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1: CCP FM informa a hora certa.
2: 5:10.

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2: O Cruzeiro segue firme.

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1: O Cruzeiro segue firme no mercado da bola e apresentou uma nova proposta para contratar o lateral esquerdo Gabriel Rojas, destaque do Racing, da Argentina. A diretoria celeste aumentou a oferta após ter uma primeira investida recusada pelo clube argentino. Segundo informações, a nova proposta supera os 4 milhões de dólares oferecidos anteriormente e já está sendo analisada pelo Racing. Aos 28 anos, Rojas é considerada uma das prioridades do Cruzeiro para reforçar o elenco na próxima janela de transferências. O jogador tem contrato com o Racing até o fim de 2028 e vive boa fase, acumulando atuações de destaque nas últimas temporadas. A negociação é vista como complicada, devido à valorização do atleta, que chegou a aparecer na pré-lista da seleção argentina para a Copa do Mundo de 2026.
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2: A brasileira Luísa Stephanie e a canadense Gabriela Dabrowski garantiram vaga nas semifinais de Roland Garros ao vencerem a alemã Laura Siegmund e a russa Vera Zvonareva por 2-0, com parciais de 6-4 e 7-5. Com o resultado, a dupla segue firme na briga pelo título do Grand Slam francês e confirma o excelente momento vivido nesta temporada. A classificação representa a melhor campanha de Luísa em Roland Garros e iguala seus melhores resultados em torneios de Grand Slam nas duplas femininas. Na semifinal, a brasileira e Dabrowski terão pela frente as cabeças de chave número 1, a tcheca Katerina Siniakova e a norte-americana Taylor Townsend, em busca de uma vaga inédita na final.
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2: O Real Madrid está muito perto de anunciar a contratação do zagueiro francês Ibrahima Konaté, que deixou o Liverpool após o fim de seu contrato. As partes já chegaram a um acordo e o defensor de 27 anos deve assinar com o clube espanhol para reforçar o sistema defensivo na próxima temporada. Konaté era alvo antigo dos merengues e ganhou força no mercado após não chegar a um acordo de renovação com o Liverpool. O francês disputou 183 partidas pelo clube inglês desde 2021, conquistando títulos na nacionais e se consolidando como um dos principais zagueiros da Premier League. Caso a negociação seja oficializada, ele se juntará a outro ex-jogador dos Reds, o lateral Trent Alexander-Arnold, que também acertou com o Real Madrid recentemente.
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2: O Liverpool avançou nas negociações para contratar o espanhol Andoni Iraola como novo treinador da equipe. A diretoria trabalha para concluir o acordo e anunciar oficialmente o substituto de Arne Slot antes do início da Copa do Mundo, marcada para 11 de junho. Iraola, de 43 anos, deixou recentemente o Bournemouth, após realizar uma das campanhas mais marcantes da história do clube inglês. O treinador é visto como o principal candidato por conta de seu estilo de jogo ofensivo e de alta intensidade, características que lembram a filosofia implantada por Jürgen Klopp em Anfield. Além disso, Iraola tem ótima relação com Richard Hughes, atual diretor esportivo do Liverpool, que foi responsável por levá-lo ao Bournemouth. As conversas estão avançadas e a expectativa da imprensa inglesa é de que o anúncio aconteça ainda nesta semana.
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0: uma jovem estava dirigindo com seu pai e de repente se depararam com uma tempestade. A jovem perguntou ao pai: "O que devo fazer, papai?" Seu pai então pediu: "Filha, continue dirigindo." Enquanto a tempestade estava ficando pior, os carros começaram a parar e a encostar ao lado. "E agora, papai, o que devo fazer?" "Continue dirigindo, minha filha", respondeu o pai. Um pouco mais à frente, a moça notou que um trailer e alguns ônibus também estavam parando. Ela disse: "Pai, eu paro? É terrível. Mal posso ver e todo mundo está parando." O pai novamente disse: "Não desista, filha, mantenha a direção." Depois de alguns quilômetros, a tempestade estava muito mais forte, mas ela obedeceu a seu pai e continuou apesar da tempestade. Um pouco mais adiante, ela pôde ver com mais claridade e continuou dirigindo. Logo depois de alguns quilômetros, ela estava em terra seca e um sol firme brilhava. Seu pai, então, meio que sorridente, lhe disse: "Filha, agora sim você pode até parar e sair do carro." Ela então perguntou: "Mas por que agora, papai?" Ele explicou: "Quando você sair, filha, olhe para trás e verá que todas as pessoas que desistiram e pararam ainda estão na tempestade. Para você que não parou e nem desistiu, a tempestade acabou." Se você está passando por tempos difíceis, lembre-se que muitos outros, até mesmo mais fortes, vão parar, isto é, vão desistir. Mas você, não pare, não desista, siga em frente, continue firme, dirigindo, remando, caminhando, correndo, prosseguindo para o alvo. Pois logo a tempestade vai passar e o sol vai brilhar novamente para você. O choro pode durar a noite toda, mas a alegria virá pelo amanhecer.
1: Salmo 30, versículo 5. Não desista, continue dirigindo, vá em frente, prossiga para o alvo. A tempestade vai passar.

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1: CCPFM informa a hora certa.
2: 5h50.
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1: CCPFM informa a hora certa.
2: 6:10.

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1: Você sabia que desde 1999, alguns hospitais brasileiros passaram a ter um espaço personalizado para o momento do parto? 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

0: 7:31.
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0: estabilidade.
1: Hildo Rocha informa que o programa obteve resultados positivos na inclusão produtiva de beneficiários. O parlamentar acrescenta que a medida deve ser apresentada ao governo da Finlândia como exemplo de política pública voltada ao combate à pobreza e à fome.
2: Transportes.
0: Joaquim Passarinho, do PL do Pará, apela aos governos federal e estadual por intervenção imediata nas estradas do norte do país. Segundo ele, a precariedade das BRs e PAs prejudica o trânsito da população, encarece o escoamento da produção e impede o desenvolvimento da região.
1: Joaquim Passarinho ressalta a posição dos portos do norte pela proximidade com o Canal do Panamá e com os Estados Unidos. No entanto, ele afirma que as más condições das estradas eliminam essa vantagem, o que justifica obras urgentes na Transamazônica e na BR-163 durante a estiagem das chuvas.
0: Termina agora o Jornal Câmara dos Deputados, produzido pela Rádio Câmara. O programa teve trabalhos técnicos de Wellington Teles e apresentação de Verônica Lima e Márcio Aquilissardi. Boa noite.
1: A Voz do Brasil volta na sexta-feira. Boa noite e bom feriado.
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5: CCP FM informa a hora certa.
0: 8 horas.

eventos das últimas horas, em especial o dia de ontem, com Lula falando absurdos contra a vida do Flávio Bolsonaro e a imprensa naquele papel sujo de sempre, e a história da volta das tarifas após a investigação da sessão 301, que realmente está acontecendo nesse país. Então, a primeira parte, vou falar algumas coisinhas, vou mostrar para vocês até imagens hoje, curiosas, dos radicais, e que tem tudo a ver, acho que, com o debate das eleições. E aí trazer uma fala do Flávio, não é que ela me inocente porque eu não fiz nada de errado, mas sabe aqueles assuntos que eu falei, gente, vou contar aqui pra vocês com o bastidor da reunião do Flávio com empresários nos Estados Unidos, não sei nada da imprensa, mas eu digo pra vocês que isso aconteceu. Pois Flávio agora falou publicamente sobre algo que eu acho que é de extrema importância para todos os brasileiros, então inclusive coloquei no primeiro tema do vídeo de hoje, porque talvez seja a parte mais importante do vídeo. Foi a coisa mais importante que eu vi o Flávio falando nas últimas horas. Tarifa, bobagem. Importante mesmo foi o que o Flávio disse, porque vai impactar a vida de todos os brasileiros. Aí depois a gente fala dos absurdos que o Lula andou fazendo e mais algumas coisinhas, a foto que o Trump postou ontem, o que o Trump falou aí do Flávio. E aí vamos nos mergulhar nas fake news, que a turminha do Lula já tentou emplacar. É o PT, Lula tentando lavar as mãos, tentando se descolar, né, não querendo reconhecer sua responsabilidade numa possível volta das tarifas, o que realmente está em campo. E para minha surpresa, um dos veículos de comunicação que mais fez questão de falar os reais motivos de uma possível volta das tarifas foi a Globo, com direito a 7 minutos de Jornal Nacional. Vamos falar bastante sobre isso. E o último tema era para falar ainda sobre o PCC e o Comando Vermelho. Mas não sei se vai dar tempo de falar sobre isso hoje. Se não, a gente fala amanhã. E vamos lá. Esses momentos aqui, de verdade, eu fico numa felicidade que eu não sei explicar para vocês. Porque no final do dia, gente, eu sempre repito que o que eu mais defendo é a politização das pessoas. E quando isso acontece, eu sinto que eu venci. Fui o grande vencedor. Quando a população vai, busca informação, tenta entender o que está acontecendo. Depois do vídeo de ontem, onde eu falava e conversando com o Nildo Rix, ele disse que tinha saído até uma capa da Veja, onde falava dos radicais do PT, eu recebi 2 e-mails e algumas mensagens também nas redes sociais. Aí eu quero mostrar para vocês 2 e-mails e mostrar, obviamente, a capa da Veja. Primeiro e-mail, eu não vou trazer o nome por uma razão. Tem muito, nem todo mundo às vezes quer aparecer. Tem umas pessoas que já me mandaram e-mail falando, pô, não divulga meu nome, porque às vezes o pessoal tá trabalhando em determinado lugar, outro, e enfim, não quer estar exposto para não ser alvo de perseguição. Uma tia do Zap, essa aqui realmente foi tia do Zap, falou o seguinte: boa noite, Kim. Muito prazer, sou sua seguidora, tia do Zap, né? E não perca um vídeo seu, encontrei algumas capas da Veja, para quem sabe neste site você possa encontrar capa para o seu dossiê e acrescentar no Atlas. Segue o link. Espero que você encontre e que tenha conseguido lhe ajudar. Obrigado por tudo. Nem precisei ter o trabalho, minha tia. Porque outro primo do Zap, ou prima do Zap, me mandou o PDF, não só da capa, como o texto, né, da Veja, 17 páginas, mais ou menos. Bom dia, Kim. Tinha te mandado a mensagem no Instagram, eu fui atrás depois para agradecer a pessoa, mas logo depois você falou seu e-mail, resolvi mandar por aqui porque lá não consigo enviar anexos. Estava vendo sua live e vi a sugestão da edição da Veja de outubro de 2002 que alguém mandou. Nela tem uma reportagem dos radicais do PT já insatisfeitos. Aproveitando, tem um aplicativo chamado GoRead, que tem todas as edições da Veja e tudo mais, e aí ele falou, né, como faz lá para conseguir. E aí já me mandou, tá ali, ó, arquivo PDF. A ajuda boa demais, já vem tudo mastigado. Olha lá. O que querem os radicais do PT? Tava óbvio que ia ter uma treta durante o governo. E essa matéria traz alguns bastidores do Lula e do Dirceu surpreendentes. E também traz alguns posicionamentos que tem tudo a ver com as discussões que temos visto ao longo dos últimos meses, em torno do governo Lula, campanha presidencial, o que o mercado espera do Flávio Bolsonaro. Entre os petistas, 30% são de alas revolucionárias. Ficaram silenciosos durante a campanha. Se Lula ganhar, vão cobrar a fatura. O PT diz que não paga. E o que é que está acontecendo, né? Você vai lendo lá? Primeira página, tem um monte de coisa. A letrinha está menor. Dando aqui um zoom primeiro nesse parágrafo. Felizmente, o PT

por escrito, foi muito melhor que seu candidato falando. Um documento conjunto com a Bolsa de Valores. Olha só, o PT junto com a Bovespa e com a Fiesp. O PT firmou um compromisso com a revitalização do mercado de capitais. Assinou o pacto com o mercado. Sendo eleito por São Paulo, Aloysio Mercadante está no banco. Dando BNDES, um banqueiro. E Palocci, um dos articuladores de Lula junto aos empresários. Apareceram sorridentes em fotos ao lado do presidente da Fiesp, Horácio Laffer Piva. A gente comentou bastante ontem, né, como a família Klabin Laffer Piva está aí na origem da República Brasileira, em parceria com Fernando Henrique Cardoso, e Raimundo Magliano, presidente da Bovespa. A cerimônia seria um ato banal, sem maior repercussão, se seus protagonistas do lado político fossem de outra legenda, como PSDB ou PFL. Um documento assinado pelo PT, que trata as bolsas de valores como parte das forças produtivas, marca uma mudança significativa no cenário político e econômico que está sendo criado em torno do Partido dos Trabalhadores. Eu queria saber como é que a Bolsa de Valor é do setor produtivo, mas tudo bem. O documento do PT apaziguou o mercado. O dólar fechou a semana em queda. O risco Brasil também despencou. Para culminar, uma semana muito positiva para a imagem do PT junto ao mercado. Antônio Palocci disse ao dirigente da Fiesp que, se ganhar a eleição, o PT produzirá o superávit primário que for necessário para que o país tenha tranquilidade suficiente de retomar as rédeas da economia. É o mesmo papo de sempre. E nunca entrega nada, né, o PT? Ao se comprometer com o superávit necessário, o PT está dizendo que vai cortar despesas, um ajuste fiscal. É um compromisso muito positivo. Outras saídas seriam aumentar impostos ou permitir que a inflação volte, ambas soluções imediatistas e perigosíssimas para crises como que o Brasil está vivendo. Bom, que é basicamente o que o Lula também prometeu em 2022. Vocês sabem o que é que o Lula entregou: inflação e imposto. Não teve ajuste fiscal nenhum. Na verdade, teve até corte. Lula foi para cima, ainda da turma do BPC em especial. Muito criticado pela esquerda por isso. O mercado demonstrou com números tranquilizadores sua trégua momentânea com Lula e o PT. Mas a desconfiança acendeu um pouco para alguns petistas que já vinham se incomodando com os rumos moderados do partido. O documento da coligação PT-Fiesp-Bovespa causou estupefação. Segundo cálculos do próprio partido, cerca de 30% dos militantes e parlamentares petistas são vinculados a facções radicais e a revolucionários encastelados no PT. Eles têm um peso relativo ainda ponderável no petismo. Os radicais elegeram 26 de 91 deputados federais que, a partir de janeiro, vão compor a bancada petista na Câmara. Aí tu segue lendo. Aqui tinha uma imagem da entrevista, que depois esse texto começava lá em cima, mas eu juntei para ficar na imagem só. Aí dando zoom, para trazer mais explicações. Desde 1995, o PT vem sistematicamente empurrando os radicais para posições menos estratégicas. Olha só. Várias facções abandonaram oficialmente o PT, como a Convergência Socialista e PSTU, que até lançou candidato para a presidência. Líderes radicais conhecidos foram neutralizados. Confirmando o que estávamos comentando ontem, o papel de Lula sempre foi neutralizar a esquerda. A esquerda radical, antissistema, revolucionário, essa não pode ter espaço. É a função de Lula e José Dirceu, ambos, controlarem a turminha. Os dirigentes do PT acreditam que os radicais podem ser um problema para o partido, mas não serão para o governo. Os deputados radicais asseguram petistas de alto contorno serão enquadrados da mesma maneira que foram até agora. Um cacique petista assegurou na semana passada: o PT fecha a questão nas votações, em quem ficar contra será submetido a um processo de expulsão. Não se preocupem, no partido eles podem existir, na vida política eles vão ser enquadrados. Você vê que tiveram até deputados de direita cobrando que Flávio Bolsonaro desautorizasse pessoas. O deputado por Minas Gerais, Nicolas Ferreira, amigo do Lindenberg. Que coisa, hein? Comportamento de petista. Meu mandato de presidente do PT vai até 2004. Quem tá falando isso é o Dirceu.
até lá, pelo menos, a responsabilidade de manter o partido democraticamente unido em torno das decisões da maioria é minha. Tenho feito isso com muito sucesso e vou continuar fazendo. É, vem dizendo o deputado federal José Dirceu, presidente nacional do PT. Dirceu vinha controlando todo mundo. Sendo que o Dirceu e Lula faziam parte já do bloco majoritário. Os radicais têm como principal estratégia ocupar espaços e se contentam com cargos em setores não estratégicos, afirma ele. Tudo indica que eles irão a se acomodar assim no governo Lula. E olha que informação que a Veja trazia em 2002. No mundo inteiro, a cúpula dos partidos de esquerda está à direita dos militantes. O PT não seria exceção. Vamos traçar um paralelo para a própria direita. Setores estratégicos, até hoje, são relativizados pela direita. O que é que você acha que tem mais importância para a turma do poder? O que é que eles desejam mais? O Ministério de Educação ou a Casa Civil? Eu acho que você sabe a resposta, é a Casa Civil. Agora, para a direita brasileira, o que é que ela está mais preocupada? Com o Ministério da Educação? Vai fazer uma guerra cultural? Tentar despetizar a educação, vamos falar assim? Ou a Casa Civil? A direita não saberia nem o que fazer com a Casa Civil. Então, os setores radicais, na esquerda e na direita, eles são sempre focados muito mais nessa questão ideológica, nesse trabalho mais ideológico, do que nesse trabalho burocrata. E hoje, na maior parte do tempo, o poder está concentrado. E o mundo passava exatamente por um processo que ficaria claro ao analisar a governança progressista, que foi o grupo criado pelo Tony Blair, que batiza a Terceira Via. É daí que sai a Terceira Via. Tony Blair, o atual presidente da ONU, Antônio Guterres, FHC, vários outros líderes. E aí eles comentavam sobre isso, né? Que o mundo estava agora muito bacana, a Terceira Via estava na crescente, era um novo momento, eram os permitidos. No mundo inteiro, onde a esquerda chegava ao poder, era uma esquerda permitida. A União Soviética já tinha terminado, tanto que ela vem lá o Fukuyama com a tese, né, do fim da história, que agora os liberais iam mandar e desmandar, os liberais progressistas. Aí a matéria vai continuando, coloca ali o Lula, ó, segurando. Opa, segura aí o pessoal, viu? Os revoltados aí, irmão. Não, ela é a foto do Lenin, Trotsky e o Marx. Você precisa segurar, viu, Lula? Marxistas, leninistas e trotskistas compõe o coração radical do PT, se preparam para cobrar sua fatura caso Lula seja eleito. E não foi para lugar nenhum. E aí uma denúncia curiosa, meio que para encerrar isso daqui. Você vai, inclusive, se você assistir a entrevista, eu tenho esse recorte, mas um recorte de 6 minutos, eu não vou dar play. Eu só vou resumir, aí se você não acreditar em mim, você vai achar com seus próprios olhos. Na entrevista do Nildo Rix pro Felipe Tamir, quando o Nildo Rix sai do PT, ele vai só retornar para a política partidária em 2016, após a queda da Dilma. Ele entra no PSOL, onde estava a turma que saiu do PT. Aí, eles começaram a trabalhar para tentar lançar uma candidatura. Mas você não pode ter uma candidatura antissistema nesse país. Nem pela direita, nem pela esquerda. Tentaram matar Bolsonaro. O Lula agora está querendo passar o ferro, né, passar o aço no Flávio também, enforcar. Eles tentaram pelo PSOL. E aí o pessoal traz o Boulos. Que a gente também já fez dossiê no passado. O Boulos tem basicamente a mesma trajetória do Fernando Henrique Cardoso. Começa ali no movimento, catapultado pela Fundação Ford, naquelas ocupações, MTST, o Não Vai Ter Copa. E se faz uma manobra dentro do pessoal, ele fala isso, onde você, ao invés de escolher o candidato à presidência pelo voto dos delegados, e aí pensa no voto do delegado. Sabe a eleição americana, onde não é a maioria dos votos que vence, mas os delegados pelos estados? Então você, mesmo em estados com a população menor, podem acabar tendo um certo peso. Então é mais ou menos dessa forma, onde as diversas, como é que posso falar, diversas alas do partido, elas teriam um peso, então necessariamente vai ser o voto majoritário. E ele fala que trocaram, eu não lembro se foi isso assim, eles fizeram uma maracutaia através desse processo de votação para escolher o candidato. E parece que essa tática que foi empregada para escolher o Boulos como candidato em 2018 e sabotar os revolucionários
já tinha sido empregado anteriormente pelo Dirceu, que está ali, ó. Para fazer valer suas ideias, os radicais do PT têm pouca margem de manobra no interior do partido. Desde 95, essa ala vem sendo empurrada para uma posição marginal graças às ações encabeçadas por Dirceu e Lula. Os homens do regime que estavam tentando conquistar a hegemonia do partido. E conquistaram. A principal tacada nesse jogo foi a instituição do voto direto para eleger a cúpula partidária no começo de 2001. Toda a esquerda do PT foi contra a ideia, mas acabou derrotada. Eles queriam preservar o sistema anterior, em que os dirigentes eram escolhidos por um colégio de delegados, quase sempre pertencentes a alguma tendência, militantes renhidos daqueles que não faltam a nenhuma reunião e conhecem a biografia de cada um dos companheiros. Esses delegados tinham mais chances de eleger os seus representantes. Aí, Dirceu acaba com isso, Dirceu e Lula, e faz o voto direto. E quem tem maioria no partido? Lula e Dirceu. O voto de maioria vai ser sempre deles, então eles sempre vão estar no poder. Deram um golpe burocrata dentro do próprio partido. Agora todos os filiados vão às urnas, eles são 300 mil atualmente. Como poucos se dedicam em tempo integral à política, na hora de votar é natural que optem pelas lideranças mais famosas, em geral do campo majoritário. No ano passado, José Dirceu foi eleito para seu quarto mandato como presidente do PT com mais de 55% dos votos. Aí, trazendo a discussão para os dias atuais, o PT é sempre aí de braços dados nas elites, sempre fingindo se importar com a população. E aí você vê, o Flávio foi num evento público, fez uma fala muito corajosa. Ele, como esse evento é público, eu tenho essa fala, né, óbvio, e ele está falando para várias pessoas, ele não vai ser direto, porque na reunião as pessoas entendem o que ele está falando. Até na hora de vender e empacotar. Eu tinha dito para vocês que lá nos Estados Unidos, na reunião que teve na casa do Caiate, com vários pesos pesados do PIB brasileiro, o Fábio tinha dito para o pessoal, né, falou, gente, veja só, entendo que temos que ter um corte nas despesas, até se levantou uma ideia que a possibilidade, ideia, isso não está certo. Ah, vamos cortar aí 2% dos gastos. E para meio que não ter briga com legislativo e judiciário, cada poder corta 2%. Dentro dos 2%, por exemplo, assim, 2% significa, sei lá, 1 bilhão. Aí desse 1 bilhão de gastos, proporcionalmente o executivo é responsável por 600, o legislativo 300, o judiciário 100. Eu falo, meu irmão, do seu 100, tire 2%. Do seu também, vai lá, cada um tira a porcentagem e resolve. E aí o Flávio falou assim, ó, a gente pode pensar nisso. Agora, tem coisas, pessoal, que não tem como a gente vencer, porque isso aí é uma maldade sem igual. Não tem como a gente pensar em desindexar o salário mínimo. Eu falei isso, né, colocando minha conta em risco. O Zema defendeu isso lá na Bandeirantes. Caiado também. Turma do Lula, se depender, empacota aí, se o mercado pedir com jeitinho, né? Que é agenda. E é basicamente descolar o salário do aposentado do salário mínimo real. Aí passar daí 10 anos, o aposentado vai ganhar meu salário mínimo. E tá ali, ó. Porque não adianta, nós temos um discurso muito tecnocrata de redução de custos. A crítica aí, né? Pra essa turma técnica, 100% técnica. Está muito preocupada com ministérios técnicos, sugerindo a economia em cima de pessoas vulneráveis, que não tem lobby, né, Flávio? E não é o caminho, a nossa população está envelhecendo. Hoje as pessoas que são idosas não têm mais condições de trabalhar. A fala do Flávio é um pouco maior. Temos aqui um vídeo. E aí o Flávio agora fala isso publicamente. Isso aqui envolve um dos pontos, né, que é a desindexação do salário mínimo. Então, se você se preocupa com os aposentados,

0: cadeia de indexação do salário mínimo. Então, se você se preocupa com os aposentados, se você é um aposentado, o único candidato da direita que falou claramente que não contem com ele para fazer um ajuste fiscal em cima do pobre, que é o que sempre acontece no Brasil, o único que fez esse compromisso e ainda criticou esse discurso tecnocrata, foi o Flávio Bolsonaro. O único. Vamos ouvir juntos.
1: Não adianta nós termos um discurso muito tecnocrata de redução de custos, tentando, sugerindo economia em cima de pessoas vulneráveis, que não é o caminho. A nossa população está envelhecendo. Hoje, as pessoas que são idosas, não têm mais condições de trabalhar, inclusive parte delas que tem a sua aposentadoria roubada pelo atual governo, estamos vendo aí o escândalo do INSS. Nós temos que dar uma atenção especial para as pessoas que estão na melhor idade, na terceira idade, pessoas que estão acima dos 65, 70 anos de idade. A gente não pode desamparar essas pessoas. O poder de compra delas diminuiu muito na Cagal. E como a população está envelhecendo, a gente tem que encontrar uma fórmula sustentável para que essas pessoas possam ter o um mínimo de dignidade, possam ter ali sim a sua tranquilidade com a aposentadoria, de aproveitar um pouco a vida, sustentar a sua família, dar um presente melhor para o seu neto, pagar uma viagem para a família. Enfim, a gente não pode tentar cortar e economizar exatamente no público mais vulnerável. Eu acho que o Brasil é muito rico, então nós conseguimos reduzir drasticamente as nossas despesas, aumentando a arrecadação. Eu acho que nós vamos conseguir, com a atração de muitos recursos internacionais, quando tivermos aqui segurança jurídica, um país organizado, combatendo a corrupção e com essas obras e infraestrutura, a gente vai começar a mudar a mentalidade. A gente hoje olha o orçamento como se fosse um bolo. E a gente, para tirar de um lugar, para aumentar a fatia para um determinado segmento, a gente tem que diminuir do outro. Não! O raciocínio está errado, a gente tem que crescer esse bolo.
0: Tem que crescer o bolo. Eu gosto dessa fala, sabe? Tá muito essa lógica presa, sabe? Essa camisa de força do tripé macroeconômico, do superávit primário. Calma, irmão. Às vezes, né? Teve até um vídeo que eu compartilhei ontem, que compartilhou foi a Rai. É um cara que é do mercado, investidor sardinha. Formando uma instituição financeira, ele está explicando isso, as diferenças, sabe? Uma coisa é você se endividar para dar benefício. É uma coisa. Outra coisa é criar uma dívida, e até um ser humano comum, você se endividar para comprar uma roupa, não faz nenhum sentido. Outra coisa é você se endividar para comprar uma casa. É um bem, é um patrimônio, uma coisa que está ali. Ou você se endividar para montar um comércio que vai gerar uma renda. Mas tem dívidas e dívidas, né? Tu não vai se endividar para comprar besteira, para comprar coisa supérflua, mas para uma casa, carro, uma ferramenta de trabalho. Ele vai falando sobre isso. É você entender o Estado. E você entra naquela discussão. A gente tem que, obviamente, mirar o lucro. Mas assim como a empresa que tem seus anos, que ela fala assim, poxa, esse ano eu vou investir pesado. O dono da empresa fala, eu vou me pagar um salário, né? Que eu tenho minhas contas a pagar, tenho família, água, luz, telefone. Eu vou apertar, vou ganhar X. Todo o dinheiro eu vou reinvestir, reinvestir, reinvestir, que é para a empresa crescer. E depois, quando a empresa crescer, aí o salário dele para aumentar 10 vezes que seja. E o Flávio está falando, vamos aumentar. E vai fazer isso como? Cara, primeiro, segurança jurídica, é um ponto importantíssimo e que envolve o Supremo Tribunal Federal, né? O STF. Todo mundo sabe o que ele está falando. Pelo amor de Deus, não, não, não vamos tergiversar, vamos fazer. STF, está atrapalhando demais. Vamos destravar a obra de infraestrutura. Eu espero que quando o Flávio tenha dito obra de infraestrutura, dê também, esteja subentendido, e vai passar o trator no Ibama. Ibama, FUNAI, essa turma que está atrapalhando e muito. Esse papinho que está protegendo o meio ambiente, sabe? Aí, o compromisso que Flávio fez, diferente de Lula, que assinou foi cartinha com a Bovespa e a Fiesp, o compromisso do Flávio é com o povo. Ó, irmão, não conte comigo para ir para cima do aposentado. Conte comigo para fazer, sabe, um ajuste fiscal em cima de quem não tem lobby. Não conte comigo para isso. Para isso, não. A gente pode discutir outra coisa, mas por cima do pobre não vou. Para mim, isso aqui é a coisa mais importante que aconteceu nos últimos 2 dias. Fazer esse compromisso público tem que ter muito sangue no olho. Muito sangue no olho. Muito sangue no olho. Se Flávio tivesse dito o oposto, que vinha para um arroxo fiscal e ia desindexar o salário mínimo, eu aposto com vocês. Dinheiro. A gente casa dinheiro. Que estava toda a imprensa, ao longo do dia de ontem, aplaudindo Flávio Bolsonaro. No dia que Flávio Bolsonaro vender a própria alma, vender a alma, emplacar e falar assim, o meu Ministério da Fazenda vai ser

0: dividido, igual um bolo, uma fatia pro BTG, uma fatia pro Itaú, uma fatia pro Bradesco, enfim, os bancos brasileiros, ele vai se tornar o queridinho do Brasil. No dia que ele vender a alma, não vai sair mais uma notícia negativa sobre Flávio Bolsonaro. Esse nojo da imprensa, esse tratamento ridículo que a imprensa dá pro Lula, que passa pano pra tudo, vocês vão ver esse mesmo tratamento pro Flávio Bolsonaro. Basta ele vender a sua alma. Pra mim, isso aqui é a coisa mais importante das últimas horas. É tudo que eu precisava ver de forma pública ao Flávio Bolsonaro. Pena que as pessoas não entendem o significado de uma fala como essa. Aí você corta pro PT. Haddad defende a taxa das blusinhas. Toma ele imposto em quem? No pobre. Isso aqui vai impactar o rico? Não. Mas o mercado quer isso daqui porque vai aumentar a arrecadação. Não, não vai aumentar o tamanho do bolo. Vai aumentar a arrecadação. Em cima de quem? Do mais pobre. O mercado quer solução. É fazer isso daqui para não ter que botar nenhuma taxa ou ir para cima de, enfim, nenhuma coisa que possa afetar os investidores estrangeiros. É o que eles dizem, os investidores, né? A galera que tá vivendo de renda fixa no Brasil. Mas vamos lá, né? Já gastei metade do vídeo. Mas isso realmente era importante, essa questão do Flávio. Pena que as pessoas não conseguem compreender. Ontem, companheiro Donald Trump postou uma foto de inteligência artificial, né? Porque todos sabem que é fake news que Eduardo e Paulo Figueiredo estavam lá. Isso aqui é Paulo Figueiredo. Isso aqui não foi o cortei, não, né? Aqui eu peguei do jeito que tava lá. Mas eu botei a foto aqui com o Paulo Figueiredo depois, que eu sou gente boa. Mas você sabe que é fake news, né? O Constantino e o Flávio Morgan até falam que é fake news. Fazendo piada, né? Aí o Trump fala, pô, foi muito bom ter o Flávio aqui no Salão Oval. Um jovem homem que ama o seu país, né? O Brasil, ama demais. O ratão do banhado fala algo que não fica restrito aos petistas. Por que tanto ódio contra nós? O ápice do ódio foi a fala do Lula, que a gente vai falar depois disso. Sejamos sinceros. Se nessa foto estivessem Zema, Caiado ou Tarcísio com seus respectivos staffs, a mídia de direita estaria tratando isso como um grande acontecimento político por semanas. Mas como é o bolsonarismo, o tratamento foi outro. Chacota, tentativa de deslegitimação e até fake news dizendo que as fotos eram de inteligência artificial. Só o bolsonarismo parece ser proibido de existir, crescer e performar. E a ironia é justamente essa. Só o bolsonarismo tem voto, base popular e trânsito internacional de alto nível, algo que nenhum outro movimento da direita brasileira conseguiu construir até hoje. Eles construíram pontes com a Faria Lima. E aí o ápice do ódio foi isso daqui. Eu não vou dar play não, vai, me perdoa, sabe? É compartilhar coisa muito ruim, vocês sabem do que se trata. É a fala do Lula aí sobre enforcamento. Eu não vou dar play nisso aqui. Se você quiser ouvir, eu até mando lá no Telegram. Me perdoe, né? Teve notícia na imprensa, acho que já é o suficiente, né? Dá pra ver várias, as manchetes. E o Vinícius fez esse ótimo compilado. Obrigado aí, que economiza muito tempo. Porque somente a Folha e o SBT News destacam que Lula sugeriu enforcamento a Flávio Bolsonaro. É muito grave esse discurso de ódio do presidente para com um adversário político. Eu vou deixar para ler a Folha SBT News por último. O que está lá embaixo, canto inferior direito, que é valor econômico. Lula associa Flávio a novo tarifaço dos Estados Unidos e critica a família metralha, a pior espécie de ser humano. Vê, né? Nenhuma linha. Aí o Estadão. Lula critica a proposta do novo tarifaço dos Estados Unidos e chama Flávio Bolsonaro de imbecil. Veja. Lula faz apelo à TAMP para impedir tarifaço. Você me deve uma reunião. Metrópolis. Lula reage à proposta de tarifaço dos Estados Unidos e sobe tom contra Bolsonaro. CNN. Lula cita a química e diz estar esperando o telefonema de Trump. Globo. Esse lixo. Então eleitoral. Lula chama Flávio Bolsonaro de imbecil por tarifaço e diz ter combinado o prazo com Trump para acordo. Aí são dois portais, né? Primeiro CBT News. Lula sugere punição pior que a forca a traidores da pátria. Tá dizendo que é pra Flávio, mas depois diz ali, né? O presidente cita de maneira equivocada, delator de Tiradentes ao criticar Flávio após tarifaço. Por muito menos, Joaquim Silvério dos Reis foi enforcado. Aí já dá pra entender que Lula tá falando, né, do enforcamento do Flávio. E o Zanini lá na Folha. Lula sugere forca para traidores da pátria e Flávio aciona Supremo por incitação ao crime. Aí depois... Não, depois não. A preocupação do Bernardo Melo Franco, que é um cara de esquerda lunático que serve na Globo com frequência. Lula tropeça na história e enforca Joaquim Silveira dos Reis, delator Tiradentes. Gafe, gafe. O Bernardo tá preocupado com a ameaça contra a vida do Flávio. Não, ele tá preocupado que historicamente o Lula está errado. Como diz a Pamela, né? Ele chama incitação à violência e discurso de ódio de gafe. Só porque quem falou e incitou foi o Lula. Se fosse Bolsonaro, a PGR já tinha sido acionada, Supremo, ONU, Fórum Econômico Mundial, CGU, TCU, STJ, STM, a porcaria toda, até impeachment já estaria na mesa. A imprensa estaria fazendo juízo de valor. Depois, aí tem duas matérias, tanto Veja quanto CNN, mas repercutindo a ação do Flávio, né? Flávio disse que vai assinar Lula no Supremo por crime de ameaça após falso sobre Tiradentes. CNN, Flávio vai ao Supremo após Lula sugerir que traidores merecem ser enforcados. Esse é o Brasil. Essa é a turma do amor. Essa é a turminha do amor. Aí a turminha do amor não ficou por aí. Essa fala dele, como vocês viram, foi aí nesse âmbito aí do tarifaço, da volta do tarifaço. Mas vamos lá. No início do dia de ontem, enquanto eu estava preocupado com o passado do PT, eu tinha até visto no WhatsApp, eu falei, irmão, eu tô em outra onda aqui, eu tô preocupado com outros assuntos. Aí eu só vou comentar amanhã. O amigo tinha me mandado logo cedo. Estados Unidos propõe tarifa de 25% sobre mercadorias do Brasil após conclusão de investigação comercial. O escritório do representante do comércio americano conclui processo aberto por Trump, aponta práticas irrazoáveis do governo brasileiro e abre consulta pública antes de eventual adoção de sanções. Abre consulta pública antes de eventual. Mas, assim, a Globo foi até minimamente honesta, né? Não é uma certeza. E o Globo, inclusive, para minha surpresa, utilizou o verbo correto. Propõe, né? Uma proposta. Não significa que vai acontecer. Deixou no campo aí da possibilidade. O Vinícius fez uma fala extremamente certeira, né? Porque ele é bolsonarista. Tenho aqui, temos imagens e áudios da própria Globo explicando isso daí. Quem são os verdadeiros culpados, além do Lula? Ele diz, ó, na boa, a elite política, financeira, jurídica e midiática do Brasil apoiou todas as medidas do regime Lula que visavam arrecadar muito mais, perseguir opositores, controlar a informação e proteger e valorizar os campeões nacionais. Em algum momento, isso seria desmascarado e seríamos penalizados por isso. Infelizmente, a má condução do país por essas elites nos trouxe a essa forte possibilidade de sanção. Parabéns às elites, viva o sistema. Antes até de prosseguir para falar da situação do Brasil, isso aqui obviamente envolve também o Brasil, Paulo Figueiredo compartilhando isso do UOL, dizendo, ó, Estados Unidos citam práticas desleais e prevêem ações contra mais de 70 países. Quando foi um negócio focado no Brasil, já começa daí. A ação do representante do comércio americana que pede tarifas ao Brasil, se que é um caso isolado, serão mais de 70 países na mira. Será que o presidente de todos estes países tem que ter um faniquito e xingar o Flávio Bolsonaro? A culpa de tudo é de Flávio Bolsonaro? Então, assim, por isso daqui, tu já pode ver que não dá para culpar o Flávio. Agora, grava essa palavra aqui, ó, que a gente vai voltar a falar dela. Desleais. Nesse âmbito, viu, tarifaço, não fala de traição, direito, briga, hoje não. Eu falo do desleal, lá na frente. Brasil prevê tarifaço a outros países e calcula dano menor do que em 2025. Outros países? Ah, tá, né? Para governo brasileiro, investigação do STR contra outros 59 parceiros comerciais. Deverá recomendar tarifas no mesmo patamar ou até maiores do que 25%. Inclusive ontem, quer dizer, ontem não, já era hoje, o STR recomendou mais 15%, mais 12,5%, né? Foi 37,5%. A Pamela diz, ó, as investigações comerciais dos Estados Unidos dentro da seção 301 abrangem um conjunto de mais de 300, de 50 países investigados. O Brasil não é a última bolacha do pacote nesse bojo investigativo sob a tutela de Scott Bessent e Jamie Assangrier. Até o governo Lula sabe disso, mas as narrativas estão aí sendo plantadas para enganar você. O Bensett, que é secretário do Tesouro, tem participação nisso daqui. Assim como a palavra desleal, a gente vai falar do Scott Bensett no mesmo contexto. Guarda aí. Aí vamos lá. O dia foi passando. Flávio Bolsonaro falou sobre o tema algumas vezes. Esta tarifa é do Lula. Diz Flávio em resposta à fala do petista. Será que o Flávio está equivocado? Será que o Flávio está errado? Ou ele está certo? O filho de Jair Bolsonaro anunciou que vai enviar uma carta a Trump pedindo que novo tarifaço não seja aplicado. E o Vinícius diz, a incompetência e desgoverno Lula faz o Brasil sofrer com tarifas extras. Flávio é obrigado a governar antes do tempo e negociar com Trump, seja no pedido de cooperação no combate ao Comando Vermelho e PCC, seja na negociação para não aplicar tarifas no Brasil. Flávio Bolsonaro diz que pediu para Trump não taxar as empresas brasileiras. Aí o Globo diz, Flávio conseguiu colocar o tráfico brasileiro na mira da maior potência mundial. Espero que consiga fazer Trump segurar tarifas, pelo menos até a conclusão das eleições. Motivo simples, Flávio eleito, e a relação com os Estados Unidos mudará completamente, não fazendo sentido a tarifa. Flávio conversou, deu uma entrevista na Rádio Itatiaia, falando também sobre isso.
1: Levar essa pauta e, entrei também na pauta respondendo a sua pergunta, eu pedi expressamente nas três reuniões que nós tivemos, né, com o presidente Trump, o vice-presidente Jay DeVance e o secretário de Estado Marco Rubio, eu pedi expressamente não taxem as empresas brasileiras. É um pedido que eu fiz expresso a eles, porque eu disse o seguinte, a partir de 2027 vocês vão ter um governo que vai sentar aqui com vocês, vai negociar de igual para igual, porque o nosso agro alimenta o mundo. Não é justo taxar as nossas empresas, a gente tem que valorizar a nossa tecnologia, a gente tem que valorizar o nosso PIX, a gente tem que valorizar o nosso etanol, que é uma energia limpa e que já está sendo usada aqui para o nosso agro para substituir o diesel, por exemplo. A gente tem que incentivar esse nosso capital, que é a tecnologia de etanol, seja da cana, seja do milho. Então a gente tem tudo. É para sentar de igual para igual, por favor, não taxe as empresas brasileiras.
0: Aí, e ele fala mais coisa também. Aí vamos lá, né? A pergunta. E quem é a culpa? A gente dá play aqui no vídeo da Globo? Esse vídeo da Globo, na verdade, tinha que vir depois dessa postagem. Aqui é do Estadão. Decisão de Moraes. Decisões, plural, né, de Moraes, também conhecido como Dom Pedro III, entram em razões dos Estados Unidos para impor tarifa de 25% contra o Brasil. Relatório comercial americano, suas decisões sobre redes sociais, remoção de conteúdos políticos entre os motivos para propor sanções a produtos brasileiros. Folha de São Paulo. Estados Unidos citam decisão de Toffoli, que anulou provas do Odebrecht para justificar tarifaço. Aí o Adriano Soares da Costa disse, a realidade, Lula e a imprensa, eles sabem disso. E que o processo de tarifação que os Estados Unidos ameaçam o Brasil decorre de uma política, né, de uma geopolítica americana, cujos argumentos contra nós estão no processo da seção 230, leniência de combate à corrupção, cujas decisões de Toffoli são os exemplos notórios, e ataca a liberdade de expressão, atingindo a empresas americanas e cidadãos residentes nos Estados Unidos, em que Dom Pedro III é protagonista, ou seja, o Supremo é sujeito ativo da crise entre os países com repercussão econômica. E Lula e seu governo mintam faz parte do processo político. É do jogo. Que parte da imprensa também o faça, aí é falso jornalismo e fake news que eles dizem combater, que são seus maiores criadores. E aí, para minha surpresa, a Globo fez uma das coberturas mais justas das motivações por trás de um possível novo tarifaço. E dizendo, o Brasil tem até dia 15 de julho para negociar uma saída. Vamos aqui ouvir a Globo. O vídeo está longo.
2: Olha, a gente já tinha antecipado aqui que o representante de comércio dos Estados Unidos, Jameson Greer, já estava irritado com o Brasil depois de uma ação do Brasil que bloqueou, junto com a Turquia, lá na Organização Mundial de Comércio, uma medida americana para isentar de maneira permanente tarifas ao comércio digital. E ele tinha dito que tudo de Brasil passaria por ele, então ele queria acelerar essa investigação da 301, tanto que soltaram a informação ontem, né, depois de quase um ano de investigação, uma investigação muito abrangente contra o Brasil, por sinal, né, que aborda tanto comércio digital, PIX, pirataria na 25 de março, desmatamento.

0: Uma investigação muito abrangente contra o Brasil, por sinal, né, que aborda tanto comércio digital, PIX, pirataria na 25 de março, desmatamento, corrupção, tarifas a outro país. Então, daí ontem, quase meia-noite, o governo se antecipou alguns dias e soltou esse relatório preliminar, né, dias antes do previsto, com algumas conclusões e recomendações. Entre as conclusões, Sadi, os Estados Unidos alegaram que tribunais brasileiros emitiram ordens para que empresas de mídia social dos Estados Unidos removam conteúdos políticos. A gente já tinha falado sobre isso antes, é algo que eles estão de olho, né, na questão da censura. Em relação ao PIX, eles afirmam que o Brasil colocou em desvantagem empresas americanas, né, de cartão de crédito, por exemplo, que atuam nessa concorrência desses serviços de pagamento eletrônico. Sobre a corrupção, o governo diz que o Brasil deixa de adotar medidas para combater o problema. Sobre a proteção de propriedade intelectual, que o Brasil deixa de aplicar medidas para coibir a circulação de mercadorias falsificadas, citando até 25 de março. E em relação ao acesso ao mercado de etanol, o governo americano alegou que em 2017 o Brasil deixou de oferecer aquele tratamento recíproco às exportações dos Estados Unidos. E sobre o desmatamento, que o Brasil falha historicamente, né? E sobre a questão das tarifas também, que a gente estava falando, que o Brasil concede tratamento tarifário preferencial a países como o México e a Índia. E por tudo isso, então, o representante de comércio dos Estados Unidos sugeriu essa tarifa de 25% sobre praticamente todos os produtos brasileiros, não apenas a esses setores que estão sendo investigados, Sadi, que são pelo menos 6 áreas, né, como a gente estava falando. Há uma lista, no entanto, de exceções que inclui itens que o governo americano considera estratégicos ou, né, que tem uma oferta doméstica insuficiente, como matérias-primas, produtos que os Estados Unidos não conseguem produzir internamente em quantidade suficiente, nem obter de outras fontes. Entre eles, algumas carnes, frutas, minerais, café, chá, especiarias, fertilizantes, também terras raras, farmacêuticos e aeronaves e peças, né? Também além daqueles outros produtos que já estão submetidos a outras tarifas. Como você perguntava, Sadi, há um cronograma daqui para frente. O público pode enviar comentários por escrito até o dia 1º de julho. No dia 6 de julho vai haver mais uma audiência pública para debater as ações propostas aqui em Washington. E enquanto isso, o representante de comércio dos Estados Unidos disse que vai continuar o diálogo com o governo brasileiro. 15 de julho é o prazo, então, para definir a aplicação das medidas contra o Brasil. Lembrando que Jameson Greer, na reunião que teve aqui com o presidente, quando o presidente Lula esteve aqui se encontrando com Donald Trump, Jameson Greer esteve na sala e ele se mostrou uma das pessoas ali mais bravas, como eu ouvi dizer, e a que mais fez questionamentos em relação às tarifas, contradizendo muito dos argumentos dos brasileiros. Sadi.
1: Aí, né? E passar todo. Você vê que o que ela falando, ó, o cara teve ali, falou com os brasileiros, rebateu conversa dos brasileiros. Então você vê que essa conversa já vinha se arrastando por um bom tempo e ela aponta pra uma pessoa, Jameson Greer. Toma lá do tesouro, né? Faz algum sentido, como o PT tentou fazer ao longo do dia de ontem, colocar a culpa em Flávio Bolsonaro, gente? É o que o Adriano Soares está comentando, né? O PT mentir é do jogo. Agora a imprensa não fazer o trabalho dela. Até a Globo fez isso. Esse vídeo teve 3 mil e pouco. Esse aqui eu não vou dar play. Porque, enfim, um vídeo ainda mais longo, uma reportagem de quase 8 minutos, mais de 7 minutos, o Jornal Nacional desenhou tudo, a mesma coisa, falando dos problemas ligados ao Supremo, problemas ligados ao Lula, como essas coisas foram se dando, as sessões, o tempo aí para rever algumas coisas. Ali, isso aqui eu posso mandar lá no Telegram? O Globo até falou, né? Quem diria, no dia inteiro das mídias tradicionais, apenas o Jornal Nacional falou a verdade sobre o motivo das tarifas. O resto ficou hypando o Pix de forma desonesta. Eu avisei de manhã que as narrativas eram todas mentirosas. Choro de comunista desesperado. Assistam. Aí o Flávio, pra tentar ajudar, dá uma mão. Mesmo após Lula atentar contra a vida dele, ele diz, né? Flávio cobra Lula e oferece ajuda, pô. Tô te cobrando, mas tô aqui, irmão. Precisar de mim aí.

Vou tentar do meu lado, né? Mas o presidente mesmo é o Lula. Aí o Vitor fala: Lula claramente fez apologia contra a vida do Flávio. Enquanto isso, o Flávio se apresenta para seu concorrente como recurso diplomático para resolver uma crise pelo Brasil. Lula, mesmo sentado na cadeira de presidente, com canais diplomáticos e instituições de Estado à sua disposição para ter boas relações com os Estados Unidos, não consegue. Precisa que seu concorrente no pleito eleitoral, um senador da República, se disponibilize para brigar pelos interesses do Brasil. Flávio já é maior que Lula moralmente e diplomaticamente, sem faixa presidencial e sem assumir a presidência. Lula tem até julho para negociar novo tarifaço, diz o Flávio. E aí? Estamos aqui para ajudar, né? Quem trata isso como fato consumado desde o início está confundindo investigação com sentença, misturando proposta com fato consumado. E quem mistura seção 301 com tarifa emergencial está vendendo narrativa, não informação. O Brasil ainda terá o prazo de 30 dias para evitar o tarifaço de 25%. E surpreso de ver a Folha de São Paulo dando espaço para o empresariado. Brasil empurrou com a barriga negociação para evitar taxas dos Estados Unidos, diz representante da indústria de plástico. O presidente da Bliplast afirma que a diplomacia brasileira deveria ter feito um trabalho mais profissional. Eu acho que a coisa é até pior do que ele está imaginando. E com base no que eu digo isso? NN. Novo tarifaço. O governo federal tentou barrar investigação dos Estados Unidos. Em vez de ir tentar resolver, fazer diplomacia de alto nível, não, vamos tentar barrar. Após o encontro com Trump, Brasília acreditava que poderia reduzir o impacto da seção 301. A decisão americana mudou a avaliação do Planalto. Apurações da âncora, Tainá Falcão. É mole, gente. É mole o que o Lula faz com o Brasil? É um miserável. Aí o Flávio mandou uma carta por Marco Rubio. Paulo Figueiredo fala que a carta de Flávio é absolutamente impecável. O desespero petista é que ela deixa claro que Flávio é hoje a maior barreira entre tarifas e o Brasil, enquanto Lula só quer ver o país pegar fogo. Vamos fazer a palavra impecável. Mas enfim, eu trazer aqui já a tradução da carta, né? Ele mandou lá pro meu primo Marco Rubio, falando, né? Meu primo Marco Rubio, primo de quem? Escrevo primeiramente para agradecer pela cordialidade com que fui recebido durante minha recente visita a Washington. Nossa conversa reafirmou minha convicção de que a amizade entre nossas duas nações se sustenta em valores compartilhados e em uma visão comum para a segurança e a prosperidade do hemisfério ocidental. Sou especialmente grato por sua decisão de designar o Comando Vermelho, o PCC, como organizações que tocam o terror. Essas duas facções estão entre os empreendimentos criminosos mais violentos do Brasil, e suas redes de drogas, armas e dinheiro alcançam muito além de nossas fronteiras, chegando também ao seu país. A esmagadora maioria do povo brasileiro celebrou essa medida, ainda que ela não tenha agradado ao nosso atual governo. Trata-se de um passo decisivo para proteger cidadãos honestos em todo o nosso hemisfério compartilhado. Mandou benzaço nesse parágrafo, né? Nessa introdução. Também escrevo, entretanto, com preocupação em relação à recente determinação da seção 301, anunciada pelo representante de comércio dos Estados Unidos. Embora eu compreenda que nenhuma tarifa tenha sido imposta até o momento, a determinação abre um processo de consulta pública e etapas técnicas que conduzem a um prazo legal em julho. Acredito que é meu dever compartilhar com o senhor as reais condições econômicas enfrentadas pelo povo brasileiro neste momento. O Brasil atravessa uma grave deterioração fiscal e econômica. Nossa dívida pública do governo federal ultrapassou 80% do PIB pela primeira vez desde a pandemia, alcançando 10,4 trilhões de reais em abril. E as projeções do mercado colocam em um recorde de 83,7% até o fim do ano. As contas públicas continuam registrando déficit primário, enquanto os pagamentos de juros da dívida subiram a níveis recordes. O peso sobre as famílias comuns é ainda mais alarmante. Um recorde de 81,7 milhões de brasileiros está inadimplente, quase metade da população adulta.
com compromissos de dívida consumindo uma parcela sem precedentes da renda das famílias. Do lado empresarial, as recuperações judiciais, equivalente brasileiro ao capítulo 11, dispararam para o recorde histórico de 2.466 empresas em 2025, enquanto 8,7 milhões de contribuintes empresariais estavam inadimplentes no início de 2026. Cada um desses números representa um recorde histórico. E aí, diante desse cenário, a imposição de novas tarifas, cara, ia causar um sério prejuízo ao povo brasileiro. O povo, justamente o povo, os cidadãos, que veem os Estados Unidos como parceiro e amigo. Por isso escrevo para reiterar formalmente o pedido que fiz ao senhor pessoalmente. Os Estados Unidos não imponham tarifas ao Brasil. Não faz isso. Não faz. Eu vou pedir meu primo, Marco Rubio. Fala com minha tia. Não pode. Como já afirmei, estou confiante que serei eleito presidente do Brasil em outubro. Caso essa seja a vontade do meu povo, estou preparado para colocar minha equipe de transição imediatamente à sua disposição, para que possamos concluir o quanto antes um amplo acordo de comércio e investimento benéfico para ambas as nossas nações, construído com base no livre mercado, no respeito mútuo e na aliança estratégica que nossos dois povos merecem. Permaneço inteiramente à sua disposição para aprofundar a amizade entre o Brasil e os Estados Unidos. Deus abençoe a América e que Deus abençoe o Brasil. Respeitosamente, Flávio Bolsonaro, senador da República Federativa do Brasil. Aí eu falei lá atrás que a gente ia comentar sobre aquela palavra que os americanos utilizaram, que foi desleal. O contrário de desleal seria leal, né? Ou, sei lá. E aí, nesse âmbito do comércio, você pode falar, comércio desleal. A comparação seria um comércio justo, né? Não sei, lealdade no sentido de confiança, né? Mas de justiça. Pô, tá desleal, velho. Tá safado. Eu tô aqui... Tá injusto, né? É o desleal no sentido de injusto. Aí eu falei que a gente ia falar disso, do Scott Bessent e do impecável. Eu acho que a nota foi muito boa. Então, eu acho que isso retira o que dessa nota. Mas pra ficar impecável, 100% impecável a nota... E aqui não é pilha, não. Mas é porque eu acho que dá pra gente pegar e trazer uma discussão mais ampla. Eu acho que não deveria ter usado isso aqui em azul. Construído com base no livre mercado. Para mim, para essa nota ser impecável, deveria terminar falando. Construído com base no mercado justo. Nas negociações justas. E com base no que eu digo isso? Bom, livre mercado em inglês é free trade. Livre mercado. Eu teria usado fair trade, né? Um comércio justo. Eu acho que cairia melhor. Por quê? Ele mandou a carta pro meu primo, Marco Rubio. Aqui já foi em 2025, né? Maio de 2025. Um ano atrás. Aqui tá em inglês, a postagem. Ele falou que ele foi lá na Espanha. Com instalações exteriores para avançar com o fair trade. Aí você traz o português, né? O avanço do comércio justo. Ele mandou a carta para o Marco Rubio. Quando você olha para o Scott Bessent, que é o secretário do Tesouro, que a gente falou, vamos voltar a falar do Scott Bessent. Aqui, né? Aquela entrevista que ele deu, aqui em inglês, né? Fazendo o free trade se tornar fair trade. Ele está comentando, né? O secretário de Tesouro Scott Bessent disse que o presidente Trump e a administração Trump estão tentando fazer a coisa certa ao transformar o livre comércio em comércio justo. Porque os sistemas de comércio se tornaram incrivelmente desequilibrados. O que queremos é comércio justo. Em inglês, né? O que a gente é fair trade. Fair trade. Fair trade. É a palavra que os americanos entendem. Os Estados Unidos permanecem comprometidos com... O fair trade. Tá ali, né? Estados Unidos permanece comprometido com o comércio justo. Estamos profundamente preocupados com medidas discriminatórias, como o imposto sobre serviços digitais, especialmente quando aplicadas retroativamente. Tais ações minam nossos princípios econômicos compartilhados. Quando você vai olhar o Peter Navarro, que é o responsável pela política tarifária do Trump, sai muito da cabeça dele, e o Peter Navarro é o cara que escreve o capítulo de economia
do projeto 2025. Se eu não me engano, eu falei em janeiro de 25, né? Isso daqui. Ai, se eu... Não, foi janeiro de 25, não. Não foi porque Trump já estava eleito? Deve ter sido... Será que já foi janeiro de 2024? Obviamente foi 24, né? Foi antes do Trump ser eleito. Deixa eu ver se pega aqui. Eita, já tá até aberto aqui no... Tá até aberto já, que é, o Trump e o projeto 2025. Ah, tá. Seu projeto. Pronto. Cadê, rapaz? O Brendan Carr tá lá, que até assumiu depois lá a agência do Trump. Aqui, ó, trade. Ó, trade, ó. O caso para o Fair Trade. Quem que escreve? O Peter Navarro. Grande parte das políticas do governo Trump saíram do projeto 2025. Nós que lemos uma parte. A parte de economia eu li, pelo menos. Essa eu realmente li. Li, tá destacado lá, ó, no Atlas aqui, né? Falando dos comunistas, da China. Aí falar da questão do modelo ricardiano, o dogma, né? Os dogmáticos, as medidas, tudo mais. Ele vai falar já aqui, ó, o dogma do livre comércio, a política da política comercial, quem se beneficia. Aí ele vai comentar, enfim, ele vai falar de fair trade aqui em algum momento. Deixa eu ver aqui a conclusão. Apesar de óbvia, bababá, no americano, pelo sistema de comércio internacional, pela questão comunista, existe, no entanto, forças políticas poderosas que lucram com o status quo. Enfim, ignorar estes dois desafios simplesmente irá continuar a drenagem parasitária da base industrial americana de produção e defesa. Uma visão conservadora para o comércio. As recomendações políticas neste capítulo refletem a crença na força das instituições fundadoras da América. Deixa eu ver aqui. Vocês podem... aqui é o máximo de zoom que pode dar. É que dá para ver, né? As recomendações políticas neste capítulo refletem a crença na força das instituições fundadoras da América, sua economia e seu povo, baseando-se em dados que mostram décadas de progresso americano, com tudo que isso implica. Reflete também a compreensão realista do fato de que a política comercial tem capacidades limitadas e é vulnerável ao aumento da ambição e captura regulamentar. Os decisores políticos devem ser modestos quanto ao que podem realizar através da política comercial e precisam exercer vigilância constante contra abusos. Como é que pode reduzir os preços ao consumidor para os americanos comuns e abrir novos mercados para empresas americanas e seus produtos? Como é que pode ajudar os trabalhadores das empresas americanas a especializarem-se naquilo que fazem melhor? Que é a forma como superam o resto do mundo de tecnologia, blá blá blá. A política externa, como é que pode ajudar a preservar e fortalecer alianças, né? Soberania através da política externa. Ao mesmo tempo, uma política comercial sólida exige humildade. Uma panaceia para todos os problemas políticos. A política comercial não pode favorecer um setor em detrimento de outro sem quase compensações que superem os benefícios. Nem o comércio livre, nem o protecionismo criarão empregos. O comércio afeta os tipos de emprego que as pessoas têm, mas não tem qualquer efeito a longo prazo sobre o número de empregos. Na visão. Mas em algum desses parágrafos antes, ele vai falar sobre essa questão do comércio justo e a obrigatoriedade da da economia, mirar os trabalhadores, tudo mais. Aí o Mercado Livre não espera. Aqui, ó, pronto, aqui, achei, ó. Durante o seu primeiro mandato, Trump pregou que não pode haver comércio livre sem um comércio justo, recíproco e equilibrado. Ele tinha razão. Aí vai falando várias coisas. Tá voltando. O Peter Navarro fala, né? Basicamente isso, a tradução. Aqui está o resumo. O conselho editorial do Wall Street Journal, são os liberais, né? Wall Street, Faria Lima. Faria Lima Journal está preso no dogma dos anos 90 de livre comércio em vez de comércio justo. As tarifas do presidente Trump estão reconstruindo a base industrial da América. E também o Peter Navarro, deixei essa citação para o final, a melhor de todas, né? Alexander Hamilton entendeu que a independência política não era suficiente. A jovem república americana precisava de proteção econômica e um sistema de comércio justo para crescer e sobreviver. E por que eu quis trazer tudo isso e falar aqui? Para ficar impecável mesmo a nota, acho que podia mudar. Porque, gente, eu acho, eu sempre pego aqui em vídeo, né? A gente, eu falo o seguinte: pô, você vai conversar com alguém de esquerda, não faça questão de falar só nos seus termos, faça questão de se fazer entendido. O que a direita chama de globalista, de globalismo, a esquerda chama de imperialismo. Pessoas de esquerda aprenderam dessa forma.
Sabe? O que eles chamam lá da alta burguesia, as elites burocráticas. O Olavo de Carvalho basicamente